0: Reais pacíficas, biocombustíveis e energia limpa, intercâmbio entre universidades e atletas e incentivo à pesquisa e inovação.
1: Brasil e Coreia do Sul também retomaram as negociações para um acordo comercial entre o país asiático e o Mercosul.
0: Em 2025, o intercâmbio comercial entre os dois países chegou a 11 bilhões de dólares. O Brasil também abriga a maior comunidade coreana na América Latina.
1: A campanha Julho Verde chama a atenção para a importância do diagnóstico precoce do câncer de cabeça e pescoço.
0: Feridas na boca que não cicatrizam, rouquidão persistente e caroços no pescoço são alguns dos sinais que não devem ser ignorados.
1: Saiba como prevenir a doença na reportagem.
2: Uma ferida na boca que não cicatriza, rouquidão prolongada ou um caroço no pescoço. Sintomas que muitas vezes são ignorados, mas que podem ser sinais de alerta para o câncer de cabeça e pescoço. Foi o que aconteceu com a aposentada Karina Oliveira Souto, de Brasília. Hoje, em tratamento, ela transforma a própria experiência em um alerta para que outras pessoas não adiem a procura por atendimento.
3: O câncer não espera. Hoje, quanto mais você descobrir esse diagnóstico mais rápido, melhor sua chance de cura.
2: Segundo o INCA, o Instituto Nacional de Câncer, o Brasil deve registrar mais de 780 mil novos casos de câncer por ano até 2028. Desse total, cerca de 40 mil serão de câncer de cabeça e pescoço. O problema é que a maioria ainda é diagnosticada tardiamente. E é justamente para mudar essa realidade que a campanha Julho Verde reforça um alerta. Identificar os sintomas cedo pode aumentar as chances de cura. O câncer de cabeça e pescoço reúne tumores que atingem regiões como boca, garganta, laringe, nariz, tireoide e pele da face e do pescoço. Entre os principais fatores de risco estão o tabagismo, o consumo de bebidas alcoólicas e a infecção persistente pelo HPV. Quando descoberto precocemente, as chances de sucesso do tratamento aumentam e o risco de sequelas diminui, explica Isabela Costa Santos, chefe substituta do setor de cirurgia de cabeça e pescoço do INCA.
4: É importante a gente entender que quanto mais cedo essa doença é diagnosticada, melhores são os resultados. Em qualquer lugar do mundo, se você pode tratar um tumor no estágio inicial, nós estamos falando de índices de cura muito melhores, né? E altos.
2: A prevenção passa por hábitos saudáveis, alimentação equilibrada, higiene bucal, prática de atividade física, proteção contra o sol e vacinação contra o HPV, oferecida pelo SUS para crianças e adolescentes na faixa indicada pelo Programa Nacional de Imunizações. E a vacinação é um grande aliado no combate à doença, destaca o secretário de Atenção Especializada à Saúde do Ministério da Saúde, Mozart Júlio Tabosa Salles.
5: Então, a vacinação contra HPV é fundamental para a prevenção do câncer de cabeça e pescoço, fundamental das doenças laringeais. Precisamos trabalhar isso e fazer de maneira muito efetiva. E isso é fundamental. O Brasil já tem hoje 82, 83% de cobertura entre as meninas, cerca de 60%, um pouco mais, um pouco menos entre os meninos. Precisamos subir mais o patamar de cobertura entre os homens para que a gente possa chegar naquilo que é ideal.
2: Ao perceber sintomas persistentes, como feridas na boca que não cicatrizam, rouquidão prolongada, dificuldade para engolir ou caroços no pescoço, a orientação é procurar a unidade básica de saúde mais próxima. Se houver necessidade, o paciente é encaminhado para exames e atendimento especializado. Reportagem Pablo Mundim.
0: E o Ministério da Saúde publicou portaria que define os 18 medicamentos oncológicos considerados de altíssimo custo para oferta no Sistema Único de Saúde.
1: A relação abrange fármacos para tratamento de diversos tipos de câncer, como o de mama, pulmão, gástrico, ovário, medula óssea e a leucemia.
0: A medida determina a forma como o medicamento será apresentado e os critérios analisados para definição de altíssimo custo.
1: A estratégia prioriza a economia em escala e a garantia de acesso aos medicamentos já incorporados pela Comissão Nacional de Incorporação de Tecnologias no Sistema Único de Saúde.
0: Julho é um mês com datas importantes para a luta racial no Brasil.
1: No último sábado, dia 25, foi comemorado o Dia Internacional da Mulher Negra, Latino-Americana e Caribenha.
0: E no dia 20, o Estatuto da Igualdade Racial completou 16 anos.
1: O Estatuto estabeleceu em lei uma série de diretrizes para a condução das políticas públicas de combate ao racismo e de redução das desigualdades raciais no país.
0: E hoje nós conversamos mais cedo com a secretária executiva do Ministério da Igualdade Racial, Bárbara Oliveira Souza, sobre esse marco. Vamos acompanhar.
1: Olá, secretária, bem-vinda à Voz do Brasil. Olha, a gente queria começar então falando do Estatuto da Igualdade Racial, que está completando 16 anos, e queria que a senhora trouxesse para a gente então quais são os principais avanços desde a criação da lei, o que, que ela trouxe aí de inovação.
6: Não, perfeito. Bom, o Estatuto da Igualdade Racial é uma grande conquista nossa, né? Que está completando agora, em julho, 16 anos de vigência. Então, com muita alegria, Mariana Jungmann e Luciano Seixas, nós do Ministério da Igualdade Racial agradecemos muito por esse convite para dialogar sobre esse marco fundamental para a política de igualdade racial do Brasil. E o Estatuto, ele fez um processo de trazer como responsabilidade para o Estado brasileiro a obrigação de enfrentar o racismo nas suas políticas, nas suas ações. E conseguiu construir base sólida para que a gente tivesse um processo de amadurecimento das ações afirmativas nas universidades e na educação superior, como hoje temos, e temos diversos avanços, né, a partir dessa lei. Como temos também as ações afirmativas nos concursos públicos, que também tem gerado muito resultado, além de políticas públicas transversais na saúde, na educação, na cultura, no trabalho e na moradia, para, de fato, superar o racismo estrutural e promover a igualdade racial no Brasil, que é algo tão central. A gente tem alguns resultados, eu estava falando da lei de cotas, como, por exemplo, uma ampla presença hoje de estudantes negros e negras nas universidades. São mais de 4 milhões de estudantes que ocupam universidades públicas e privadas no Brasil. Isso é um avanço se a gente pensa os dados estatísticos em relação aos anos 2000, né? Quando apenas 2% da população negra estava na universidade.
0: Bom, secretária, a senhora citou aí as questões de cotas, vale para a educação, vale também para o trabalho. Na verdade, o Estatuto da Igualdade Racial reúne direitos em diversas áreas, né? Educação, trabalho, também saúde, na cultura. Na prática, como é que ele impacta a vida da população brasileira?
6: Não, perfeito. O Estatuto, ele orienta as políticas de igualdade racial e traz alguns aspectos que são centrais para a forma como a gente se organiza no governo federal e também em articulação com governos estaduais e municipais para implementar essa política. E traz alguns princípios, como, por exemplo, da transversalidade. Então, ele prevê essa articulação com os vários ministérios que executam ações voltadas para a igualdade racial e para a superação do racismo.
1: A gente está falando aí de 16 anos da construção dessa política. A senhora mencionou políticas afirmativas também, mas apesar disso a gente ainda continua precisando trabalhar em torno da redução das desigualdades raciais, né, que são uma realidade no país. Quais são os maiores desafios que a senhora considera para que os direitos previstos no Estatuto realmente se tornem uma realidade e se tornem presentes mesmo?
6: Essa pergunta, Mariana, agradeço muito. Eu acho que ela é chave para a gente avaliar o porquê que a política de igualdade racial ainda é muito importante no Brasil hoje. A gente tem avanços fundamentais em marcos legais, temos uma política nacional estruturada, temos o Sistema Nacional de Promoção da Igualdade Racial, que leva essa política para governos estaduais e municipais, mas uma conquista, inclusive, do Estatuto da Igualdade Racial, é ele quem cria o SUS, né, o nosso SUS da Igualdade Racial, que é o SINAPI, e que hoje está presente nos 27 estados da federação e em quase 500 municípios. Vou começar por esse ponto, porque é um ponto que demonstra avanço, mas demonstra também desafio, né, que é o foco da sua pergunta, e por que que é importante a gente avançar nisso. É fundamental que a gente busque incrementar e capilarizar cada vez mais essa política e avançar em mais estados e municípios. Está em curso foi julgada, né, e está em curso a elaboração da resposta a ela, a DPF Vidas Negras, a DPF 973, que obriga o governo federal a atualizar o segundo Plano Nacional de Promoção da Igualdade Racial. A gente vem trabalhando nisso ativamente. E, obviamente, a gente vem também destacando a importância de que estados e municípios também sejam envolvidos nessa obrigação de fazer dessa ação, pela importância da gente federalizar essa política. Então, é um desafio que a gente ainda tem, temos um avanço importante, estamos nos 27 estados, mas precisamos, de fato, avançar e capilarizar essa política no Brasil. Outro ponto é que os dados socioeconômicos, de segurança pública, são muitas as dimensões que ainda demonstram que, mesmo tendo avançado muitíssimo, e de fato há na história, né, ao longo da história, um incremento importante na política de igualdade racial no Brasil, é possível a gente avaliar que ainda há muito o que fazer. E os dados que foram publicados recentemente do Fórum Brasileiro de Segurança Pública e do Atlas da Violência, por exemplo, pegando apenas um aspecto, demonstram a relevância da gente avançar na política de igualdade racial para enfrentar esse racismo que toca a vida das pessoas, que toca o cotidiano das pessoas. 83% das vítimas de morte decorrentes de intervenções policiais no Brasil são pessoas negras. E o jovem negro tem 3 vezes mais chance de ser vítima de homicídio no Brasil do que um jovem não negro. Então, essa inequidade tão presente nas famílias, nas mães, né, ela precisa ser enfrentada. E esse enfrentamento, ele também tem algo estruturante para guiar a nossa política de igualdade racial. O Estatuto da Igualdade Racial, ele fortalece isso e, obviamente, os dados socioeconômicos, sociais do Brasil, eles são um chamariz para a importância da gente priorizar de forma central a relevância da política de igualdade racial e do enfrentamento ao racismo na nossa atuação no Estado brasileiro.
0: Muito bem, nós conversamos com a secretária executiva do Ministério da Igualdade Racial, Bárbara Oliveira Souza. Muito obrigado, secretária, por sua presença aqui na Voz do Brasil.
6: Eu que agradeço, Luciano Seixas, agradeço muito, Mariana Jungmann, por esse espaço dedicado aqui ao Ministério da Igualdade Racial.
1: E é importante a gente destacar os principais canais de denúncia para crimes raciais no país.
0: Caso você viva ou presencie um ato de racismo ou injúria racial, é possível fazer a denúncia por meio do Disque 100, canal de direitos humanos do governo federal.
1: Ou pela plataforma Fala BR, que reúne as ouvidorias também do governo federal.
0: E é sempre bom lembrar que racismo é crime, portanto, pode ser denunciado em delegacias de polícia e para o Ministério Público.
1: E também responsáveis, vocês já repararam naquele selinho colorido que aparece antes dos desenhos, filmes e jogos de celular? Aquilo ali é a classificação indicativa, uma ajuda de ouro para você saber o que é seguro para a idade do seu filho.
0: Na hora de saber se um filme, desenho ou jogo eletrônico é recomendado para crianças e adolescentes, a classificação indicativa funciona como um instrumento para proteger os jovens de conteúdos impróprios em cada fase do desenvolvimento.
7: A dona de casa, Natália da Silva, tem 4 filhos. Durante o dia, eles estudam, brincam, praticam esportes e fazem atividades ao ar livre. E em alguns momentos, também assistem televisão. Natália conta que o acesso às telas é monitorado por ela, que observa cada conteúdo escolhido.
8: Filmes eu vejo antes. Desenho eu costumo sentar para assistir com elas mesmo. Muitas vezes eles mesmos vêm e conversam com a gente sobre o que, que tem no desenho, sobre curiosidades que eles viram. Mas assim, sempre observando a classificação de de filmes e desenhos.
7: Para orientar a Natália e outros pais na hora de escolher o que é apropriado para os filhos assistirem, existe a classificação indicativa. A informação estabelece a idade recomendada para programas, filmes e até mesmo eventos culturais exibidos em público. Como explica o coordenador de políticas de classificação indicativa audiovisual, Eduardo Nepomuceno.
9: A classificação indicativa é uma informação para as famílias a respeito dos conteúdos presentes nas obras audiovisuais, nos espetáculos públicos, né? Nos streamings, nas TVs a cabo, TV por assinatura, no cinema e nos aplicativos e jogos.
7: A classificação indicativa leva em conta se a produção exibe cenas de violência, se há conteúdo sexual ou de nudez, ou se faz uso ou referência a drogas lícitas e ilícitas. Também observa se há linguagem ofensiva ou situações que possam causar medo ou forte impacto emocional. A partir da identificação desses elementos, é definida a faixa etária adequada para cada fase do desenvolvimento, como destaca o coordenador de políticas de classificação indicativa audiovisual, Eduardo Nepomuceno.
9: Cada um desses grandes eixos tem critérios específicos para cada faixa etária. Em razão desses conteúdos identificados, é que a gente consegue chegar numa faixa etária indicada para cada momento do desenvolvimento das crianças e dos adolescentes.
7: A classificação indicativa de de obras audiovisuais funciona como um instrumento de proteção aos direitos de crianças e adolescentes. A neuropsicóloga

0: estabelecidos. Reportagem Márcia Fernandes. Hoje, o Brasil conquistou um novo reconhecimento internacional para a cultura.
1: O Teatro Amazonas, em Manaus, e o Teatro da Paz, em Belém, passaram a integrar a lista do Patrimônio Mundial da Unesco.
0: Com isso, o país chega a 26 bens reconhecidos pela organização.
1: Os dois monumentos já eram tombados pelo Instituto do Patrimônio Histórico e Artístico Nacional, o IFAM, desde os anos 1960.
0: Conheça um pouco da história desses dois monumentos na reportagem de Luana Karen.
2: Foi durante o ciclo da borracha, período em que a extração do látex deu impulso para um grande crescimento econômico da região norte, que surgiram os teatros Amazonas, em Manaus, e da Paz, em Belém. Era fim do século XIX, e a riqueza produzida pelo chamado ouro branco despertou nas elites da época o desejo de reproduzir no coração da maior floresta tropical do mundo o requinte das grandes capitais europeias. Primeiro veio o Teatro da Paz, em 1878. Inspirado na arquitetura neoclássica italiana, tornou-se símbolo da prosperidade da capital paraense, então principal porta de saída da borracha para o mundo. Quase duas décadas depois, em 1896, foi a vez do Teatro Amazonas abrir as portas em Manaus. De estilo renascentista, o edifício preserva até hoje parte da arquitetura e decoração originais. Embora inspirados na estética europeia, os dois monumentos incorporaram referências amazônicas, pinturas, madeiras nobres e elementos decorativos da região. Ajudam a contar a história do encontro entre a cultura local e as influências trazidas do outro lado do Atlântico. O compositor brasileiro Carlos Gomes chegou a se apresentar no Teatro da Paz, mas não conseguiu ver o Amazonas inaugurado. Morreu 3 meses antes, sendo homenageado na pintura que representa a ópera, no teto do Teatro Manauara. Aliás, marcados pelos concertos clássicos, apresentações de balé e óperas, os espaços também se abriram à cultura popular. Nomes como Milton Nascimento e Roger Waters passaram pelo Amazonas, que recebeu até uma visita inusitada em 1997 das Spice Girls, no auge da carreira. Agora, mais de um século depois de terem sido erguidos como símbolos da riqueza da borracha, os teatros da Amazônia ganharam um novo significado, o de patrimônio de toda a humanidade. O presidente do IFAM, o Instituto do Patrimônio Histórico e Artístico Nacional, Davidson Guzmão, destacou que a medida também é um reconhecimento da cultura produzida pela região amazônica.
3: A Amazônia, para além do paradigma do meio ambiente e do patrimônio natural, é também reconhecida pela sua produção cultural, pela sua produção artística e pelos circuitos culturais que os teatros engendram.
2: Os teatros Amazonas e da Paz foram tombados pelo IFAM na década de 1960. Agora passam a figurar juntos na lista do Patrimônio Mundial Cultural da Unesco, a Organização das Nações Unidas para a Educação, a Ciência e a Cultura, com o nome Teatros da Amazônia. Com isso, o Brasil passa a contar com 26 sítios inscritos na lista. Reportagem Luana Karen.
1: A Defesa Civil Nacional segue prestando apoio humanitário aos municípios do interior de São Paulo. A região foi atingida por fortes chuvas na última sexta-feira, dia 24.
0: No sábado, foi reconhecida a situação de emergência dos municípios de Taquaritinga, Ribeirão Preto e Dumont.
1: Com a medida, as prefeituras podem solicitar recursos federais para ações de socorro, assistência humanitária à população afetada e recuperação das áreas atingidas.
0: Foram realizadas também visitas aos municípios de Guariba e Dumont para levantamento dos danos.
1: O diretor do Departamento de Assistência Humanitária do Ministério da Integração e do Desenvolvimento Regional, Wesley de Almeida Felinto, deu detalhes da ação.
4: Prosseguimos depois ao município de Guariba, o mais afetado da região, e sentamos com a Defesa Civil.

0: Civil do município para iniciarmos o processo de reconhecimento federal e as orientações junto ao setor de engenharia e inspeções em campo para orientação quanto às ações de assistência humanitária, restabelecimento dos serviços essenciais e recuperação. Neste momento, a gente se encontra no município de Dumont, finalizando também o reconhecimento federal para posterior envio à Defesa Civil Estadual de São Paulo, e a equipe de engenharia está em campo visitando ainda algumas áreas afetadas no município de Dumont.
1: E um alerta pelo celular informa se onde você vive corre algum risco de evento climático intenso, sejam chuvas ou incêndios.
2: Com esse aviso, é possível se prevenir contra desastres.
3: A Defesa Civil Nacional oferece um serviço gratuito para envio de alertas sobre situações de emergência diretamente ao celular. As mensagens podem avisar sobre chuvas intensas, alagamentos, deslizamentos de terra, incêndios florestais, tornados e outros riscos. O cadastro pode ser feito por SMS, WhatsApp ou Telegram. Para receber por mensagem, basta enviar o CEP da localidade de interesse para o número 40199. No WhatsApp, é necessário iniciar uma conversa com o número 61 20 34 4611 e seguir as orientações do assistente virtual. No Telegram, basta procurar por Defesa Civil Alertas, enviar a mensagem Olá e concluir o cadastro. Também é possível receber avisos automaticamente pela TV por assinatura, pelos alertas públicos do Google e pela tecnologia Cell Broadcast, disponível em aparelhos compatíveis conectados às redes 4G e 5G. Nesses casos, não é necessário fazer cadastro. Natália Koslick, para a Voz do Brasil.
1: Essas foram as notícias do governo federal.
2: Fique agora com as notícias do Poder Judiciário e do Congresso Nacional. Boa noite.
1: Boa noite. Bom fim. Boa noite. Até amanhã.
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6: Ministro aposentado Otávio Galotti é velado no Supremo Tribunal Federal com a presença de ministros, autoridades e familiares. TSE realiza Semana Nacional do Sistema Eletrônico de Votação entre 3 e 9 de agosto. STJ decide que prazo de 90 dias para indenização em proteção veicular é válido. Boa noite, eu sou Marcela Luiza. O Supremo Tribunal Federal decretou luto oficial de 3 dias pelo falecimento do ministro aposentado Otávio Galotti, que morreu ontem, aos 95 anos. Nesta segunda-feira, houve o velório no Salão Branco do Tribunal, com a presença de ministros, autoridades e familiares. O presidente do STF, ministro Edson Fachin, destacou o papel de Galotti na magistratura brasileira.
7: Recordar o ministro Galotti. Não evocamos apenas o integrante da história deste tribunal. Evocamos uma determinada compreensão da magistratura, aquela que reconhece que a autoridade moral precede a autoridade jurídica, que a legitimidade das decisões repousa, antes de tudo, na integridade daqueles que a proferem. A morte interrompe uma biografia, mas não alcança um legado. As decisões permanecem nos livros, os ensinamentos permanecem na memória de todos nós. O exemplo permanece nas instituições.
6: Nascido no Rio de Janeiro em 1930, Otávio Galotti formou-se em Direito em 1953. Foi integrante do STF entre 1984 e 2000, sendo presidente da Corte de 93 a 95. Também presidiu o Tribunal Superior Eleitoral entre 1994 e 1996 e teve papel relevante na consolidação da jurisprudência constitucional durante os primeiros anos de vigência da Constituição de 88. O sepultamento está marcado para amanhã, no Rio de Janeiro. Tribunal Superior Eleitoral realiza a primeira edição da Semana Nacional do Sistema Eletrônico de Votação de 3 a 9 de agosto. RIMAC Souto.
8: O objetivo é aproximar a justiça eleitoral da sociedade e ampliar o conhecimento sobre o funcionamento, a segurança, a transparência e a auditabilidade da urna eletrônica. O lançamento da Semana Nacional do Sistema Eletrônico de Votação será feito pelo presidente do TSE, ministro Cássio Nunes Marques, durante a sessão plenária de abertura do segundo semestre forense de 2026, na próxima segunda-feira, dia 3 de agosto. A iniciativa envolve todos os tribunais regionais eleitorais do país, com ações como visitas a escolas, demonstrações da urna eletrônica, palestras, exposições e distribuições de materiais informativos oficiais sobre o processo eleitoral. A programação termina no domingo, dia 9 de agosto, com a Corrida pela Democracia, no Autódromo Nelson Piquet, em Brasília.
6: Para a terceira turma do STJ, é válida a cláusula de contratos de proteção patrimonial mutualista, que estabelece prazo de até 90 dias úteis para o pagamento de indenização após um prejuízo. Tiago Gomide.
9: Os ministros analisaram o caso de um associado de uma cooperativa de transportes de Goiás que teve veículo roubado e questionou a demora no pagamento da indenização. O colegiado entendeu que os contratos de proteção patrimonial mutualista têm características diferentes dos seguros tradicionais e, por isso, não se aplicam automaticamente às regras da SUSEP, que estabelecem um prazo de até 30 dias para seguradoras. Segundo o relator do caso, ministro Ricardo Villas Boas Cueva, a Lei Complementar 213 de 2025 passou a prever a fiscalização dessas operações pela SUSEP, mas ainda não há uma regulamentação específica para esse tipo de contrato.
6: Estão abertas as inscrições para o mutirão da 16ª Semana Nacional da Execução Trabalhista. Rocine Gomes.
10: Essa é uma forma mais radical de fazer com que a decisão judicial seja cumprida e que tudo o que é devido seja pago. Com o slogan Seu Direito por Inteiro, a iniciativa, marcada para o período de 14 a 18 de setembro em todo o Brasil, é um esforço concentrado para localizar bens de devedores, incentivar acordos e dar mais celeridade ao pagamento dos créditos trabalhistas. Para outras informações sobre a 16ª Semana Nacional da Execução Trabalhista, acesse csjt.jus.br.
6: 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Uma boa noite e até amanhã.
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11: Eu sou Paula Groba.
12: E eu sou Ricardo Nakaoka.
11: E estes são os destaques de hoje do Jornal do Senado, que começa agora.
12: Comissão de Relações Exteriores vai acompanhar medidas do governo contra a tarifaço dos Estados Unidos.
11: Nova lei permite venda de spray de pimenta para mulheres.
12: Senado aprova projetos para fortalecer a recuperação ambiental e a economia circular.
11: Boa noite.
12: Boa noite.
11: As novas tarifas impostas pelos Estados Unidos a produtos brasileiros acendeu um alerta no Senado.
12: A Comissão de Relações Exteriores quer avaliar a resposta do governo e possíveis medidas do Congresso. O tema será debatido pelo colegiado, que solicitou informações sobre as ações do Brasil diante desse novo cenário. Repórter Márcio Maturana.
13: O presidente da Comissão de Relações Exteriores, senador Nelsinho Tradi, do PSD de Mato Grosso do Sul, enviou um pedido de informações ao Ministério do Desenvolvimento, Indústria, Comércio e Serviços sobre a estratégia do Brasil em relação às novas tarifas de 25% impostas pelo presidente dos Estados Unidos, Donald Trump, sobre produtos brasileiros. Uma das perguntas é sobre a possível aplicação da Lei da Reciprocidade Econômica, aprovada pelo Congresso em 2025.
14: O Congresso aprovou essa legislação e agora cabe ao Senado acompanhar a sua implementação. Precisamos entender se os instrumentos criados são suficientes para enfrentar uma situação como essa e, se necessário, discutir aperfeiçoamentos. sempre com base em critérios técnicos e na proteção da economia brasileira.
13: As novas tarifas de Trump alcançam 3 mil itens, o que significa 18% das exportações brasileiras para os Estados Unidos, segundo cálculos do Ministério do Desenvolvimento. Isso corresponde a 37,6 bilhões de reais, com base nas exportações de 2024, antes dos primeiros tarifaços. No mesmo dia em que começou o novo tarifaço, 22 de julho, o presidente Lula assinou uma medida provisória criando o Plano Brasil Soberano 3, que abre 18 bilhões e meio de reais em linhas de crédito com juros subsidiados para exportadores. Também nessa data, Lula sancionou uma lei derivada de outra medida provisória que criou linhas de financiamento no Plano Brasil Soberano, com expansão apresentada pelo Congresso Nacional para setores estratégicos. O objetivo do pedido de informações, segundo Nelsinho Trad, é oferecer aos senadores informações técnicas para eventuais iniciativas legislativas.
14: A Comissão de Relações Exteriores não substitui o Executivo na condução da política comercial, mas pode contribuir para a construção de soluções e acompanhar a atuação do governo. Foi isso que fizemos desde o início.
13: No dia 4 de agosto, o grupo de trabalho criado pela Comissão de Relações Exteriores vai discutir novos mercados para as exportações brasileiras com representantes do governo e do setor privado, priorizando questões sobre proteínas de origem animal.
11: A proposta que cria medidas de apoio às empresas brasileiras afetadas pelo tarifaço dos Estados Unidos é uma das 32 medidas provisórias que aguardam votação no Congresso. Na próxima semana, o Congresso Nacional retoma os trabalhos e entre as propostas pendentes estão também a que prevê subsídios para combustíveis e a chamada taxa das blusinhas, que alterou as regras de tributação das compras internacionais de pequeno valor. As medidas provisórias têm efeito imediato, mas precisam ser aprovadas pelo Congresso para virarem lei. Se não forem votadas em até 120 dias, perdem a validade.
12: Também aguarda análise o novo Desenrola Brasil, voltado à renegociação de dívidas de pessoas físicas, microempresas e estudantes. O programa permite que devedores com renda mensal de até R$ 8.105 refinanciem dívidas de até R$ 15.000 por banco, com juros de até 1,99% ao mês. Para o senador Paulo Paim, do PT do Rio Grande do Sul, a iniciativa contribui para a recuperação da economia e o alívio do orçamento das famílias. A medida provisória ainda depende da instalação da comissão mista para começar a ser analisada e depois seguir para a Câmara e o Senado.
15: Trata-se de uma medida concreta que oferece condições reais para que as pessoas saiam do sufoco financeiro. É uma forma de devolver dignidade a quem mais precisa, aliviando o orçamento das famílias e permitindo que voltem a planejar suas vidas com mais segurança.
11: Mulheres vítimas de violência passam a ter uma nova forma de autodefesa prevista em lei. Foi sancionada a norma que autoriza a venda de spray de pimenta para uso civil feminino, com regras para a compra e a utilização da substância.
12: A lei foi sancionada em meio ao aumento de casos de violência contra a mulher no país. Repórter Patrícia Oliveira.
16: A nova lei sancionada pelo presidente Lula permite a comercialização, aquisição e posse do spray de pimenta para a defesa pessoal das mulheres com mais de 18 anos. Esse spray provoca ardência intensa nos olhos, na pele e nas mucosas e assim pode conter temporariamente o agressor. O uso dessa substância até então era restrito às forças de segurança pública e às forças armadas. O estabelecimento que comercializar o spray deverá manter o registro da venda e a identificação da compradora pelo prazo de 5 anos. O senador Laércio Oliveira, do Progressistas de Sergipe, foi o relator do projeto aprovado no Senado que deu origem à lei. Para ele, a nova lei vai ajudar na proteção da integridade física, psicológica e sexual das mulheres.
17: Essas práticas de feminicídio que a gente tem ouvido todos os dias nos deixam atônitos e muito preocupados, e a gente precisa criar mecanismos de segurança, de proteção da própria mulher.
16: Um regulamento deverá definir as especificações técnicas do spray, os limites de capacidade da embalagem, a concentração da substância e os padrões de segurança do conteúdo.
11: E a Comissão de Direitos Humanos aprovou uma recomendação ao Ministério da Saúde para agilizar o atendimento de crianças com fissura labiopalatina pelo SUS. A proposta prevê que o tratamento especializado comece em até 30 dias após o diagnóstico.
12: A indicação recomenda o prazo máximo de um mês entre o diagnóstico e o início do tratamento. A fissura labiopalatina atinge um em cada 650 recém-nascidos no Brasil e pode comprometer a alimentação, a fala e a audição. A senadora Damares Alves, do Republicanos do Distrito Federal, destacou que o atendimento precoce reduz complicações. O tratamento inclui cirurgias e acompanhamento multiprofissional. A recomendação segue agora para análise do Ministério da Saúde.
11: Reciclagem de baterias de carros elétricos e restauração de seringais da Amazônia. Esses foram alguns dos temas de projetos aprovados na Comissão de Meio Ambiente nesse primeiro semestre.
12: Um projeto que aumenta a pena para maus tratos a animais também foi aprovado pelo colegiado. Repórter César Mendes.
18: Recuperação florestal, economia circular e agricultura regenerativa foram temas de projetos aprovados na Comissão de Meio Ambiente. Relator da proposta que cria a Política Nacional de Revitalização dos Seringais Amazônicos, agora em análise na Comissão de Agricultura, o senador Beto Faro, do PT do Pará, disse que o declínio da atividade seringueira trouxe degradação ambiental.
19: O projeto oferece uma resposta a esses desafios ao incentivar a recuperação e revitalização dos seringais nativos.
18: Já o projeto que estabelece regras para reciclagem e rastreabilidade de baterias de veículos elétricos e híbridos é do senador Jacques Wagner, do PT da Bahia, mas o texto aprovado foi o do substitutivo do senador Confúcio Moura, do MDB de Rondônia.
20: A Política Nacional de Circularidade de Baterias é fundamental para acompanhar a evolução da mobilidade elétrica.
18: Também foram aprovadas pelo colegiado as Políticas Nacionais de Fomento à Agricultura Regenerativa, do senador Sérgio Petecão, do PSD do Acre, e de Desenvolvimento Sustentável da Pesca, do senador Alessandro Vieira, do MDB de Sergipe, além do aumento da pena para maus-tratos a animais, proposta pelo senador Confúcio Moura.
11: E o Brasil passou a proibir a produção e a comercialização de alimentos obtidos por meio da alimentação forçada de animais. A lei, sancionada pelo presidente Lula, entra em vigor em 180 dias. Patos e gansos submetidos à ingestão forçada de alimentos.
12: A norma teve origem em um projeto do senador Eduardo Girão, do Novo do Ceará. Quem descumprir a lei estará sujeito às penalidades previstas na Lei de Crimes Ambientais, como detenção, multa e sanções administrativas. Com edição de Paula Groba e trabalhos técnicos de Eliseu Caires, o Jornal do Senado fica por aqui. Acompanhe agora as notícias da Câmara dos Deputados. Boa noite.
11: Boa noite e até amanhã.
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21: Câmara pode tornar imprescritível crime sexual contra menores de 12 anos.
22: Proposta amplia a bolsa permanência do ProUni para alunos de meio período.
21: Deputados obrigam elaboração do plano de assistência social a cada década.
23: Boa noite. A Câmara aprovou proposta que obriga o governo a elaborar o plano de assistência social a cada 10 anos. A repórter Maria Neves tem mais detalhes sobre o texto que já foi encaminhado ao Senado.
24: A Comissão de Constituição e Justiça da Câmara dos Deputados aprovou o projeto que obriga o Poder Executivo a elaborar periodicamente o Plano Decenal de Assistência Social. Pelo texto da deputada Laura Carneiro, do PSD do Rio de Janeiro, a cada 10 anos o Poder Público deve prever metas e estratégias para melhorar o atendimento à população mais vulnerável. Laura Carneiro explica que o país conta conta atualmente com um plano de assistência com vigência entre 2016 e 2026. No entanto, ao contrário do que ocorre na educação, a elaboração do planejamento decenal ainda não é obrigatória por lei. Na opinião da parlamentar, estabelecer metas e diretrizes claras é fundamental para garantir a estabilidade das políticas de assistência social.
0: Em última análise, o mais importante é manter os programas de assistência social. Já é uma prática recomendada pela LOAS e agora a gente vai torná-la obrigatória. Esse plano decenal vai fortalecer as políticas públicas e evitar que a gente tenha qualquer tipo de retrocesso quando se avança numa política que atingiu aquelas determinadas metas.
24: A proposta aprovada determina que as metas do Plano Decenal de Assistência Social sejam elaboradas com base nos dados oficiais do Sistema Único de Assistência Social. Ainda de acordo com o texto, o Conselho Nacional de Assistência Social

0: será responsável por aprovar e acompanhar os resultados do planejamento em conjunto com o governo federal. Da Rádio Câmara de Brasília, Maria Neves.
1: Comissões. Presidente da Comissão de Previdência, Assistência Social, Infância, Adolescência e Família, Bruno Ganem, do Podemos de São Paulo, faz um balanço positivo dos trabalhos do colegiado. Para ele, a estratégia de priorizar projetos de consenso permitiu destravar votações e acelerar a análise de propostas.
2: Em comum acordo entre todos os membros, a gente buscou priorizar as pautas consensuais e tem sido uma experiência muito bem sucedida. Quero, inclusive, parabenizar todos os membros pela forma com que permitiram que a gente buscasse esses projetos de consenso, e o que a gente descobriu é que são centenas de projetos que todo mundo é favorável, mas por uma ou outra razão acaba ficando parado, porque a gente perde muito tempo olhando aquilo que não é consenso.
3: Bruno Ganem afirma que a comissão está perto de zerar a fila de projetos consensuais, muitos deles voltados à proteção de crianças e adolescentes. O deputado também destaca avanços na pauta previdenciária a partir da construção de convergências entre os parlamentares.
1: Educação. Avança na Câmara projeto que amplia a bolsa permanência do ProUni para estudantes de meio período. O texto foi aprovado na Comissão de Educação, como informa a repórter Júlia Lopes.
4: Estudantes matriculados em cursos de meio período poderão passar a ter acesso à bolsa permanência do programa Universidade para Todos, o ProUni. O projeto do deputado Túlio Gadelha, do PSD, de Pernambuco, foi aprovado na Comissão de Educação da Câmara dos Deputados. Atualmente, a legislação prevê o benefício apenas para estudantes de cursos presenciais em período integral, com carga horária mínima de 6 horas diárias. Na prática, a proposta retira o critério de carga horária mínima do curso de graduação para a concessão da bolsa. O programa Bolsa Permanência é um auxílio financeiro mensal destinado a estudantes de graduação em situação de vulnerabilidade socioeconômica. O objetivo é evitar a evasão universitária, ajudando no pagamento de despesas como moradia, alimentação e transporte. O valor atual da bolsa é de R$ 700 e atende bolsistas do ProUni com renda familiar por pessoa de até um salário mínimo e meio. O relator da proposta, deputado Pedro Kizai, do PT de Santa Catarina, também incluiu no texto aprovado que o Ministério da Educação poderá exigir frequência e aprovação dos estudantes para a garantia do benefício.
5: Nós deixamos aberto e claro na lei que o Ministério da Educação vai exigir frequência, aprovação. Por quê? Porque se ele está recebendo dinheiro público do ProUni e mais uma bolsa permanência, ele agora precisa o quê? Dar conta do recado, como a gente diz. Dar conta, estudar, frequentar, aprovar e se profissionalizar.
4: A proposta que amplia o acesso à bolsa permanência para estudantes de graduação em cursos de meio período segue agora para análise na Comissão de Finanças e Tributação da Câmara dos Deputados. Da Rádio Câmara de Brasília, Júlia Lopes.
3: Rafael Brito, do MDB de Alagoas, defende a ampliação do programa Pé de Meia para todos os estudantes do ensino médio da rede pública, sem restrições de renda. O deputado argumenta que a permanência na escola é um desafio que vai além da condição socioeconômica das famílias.
1: Rafael Brito afirma que a experiência do programa Cartão Escola 10 em Alagoas inspirou o Pé de Meia e contribuiu para reduzir a reprovação e a evasão escolar. Ele acredita que a universalização do benefício fortalece a educação e incentiva mais jovens a concluírem o ensino médio.
6: E quando a gente criou aqui em Alagoas, a gente criou o programa de forma universal. Todo aluno que está matriculado no ensino médio das escolas públicas de Alagoas recebe o cartão Escola 10, o que fez com que a nossa taxa de reprovação caísse, o que fez com que o percentual de estudantes em atraso caísse e o que fez principalmente com que Alagoas pudesse praticamente dobrar o número de concluintes no ensino médio por ano. Antes de existir o programa, em Alagoas se formavam aproximadamente 26 mil estudantes e no ano passado se formaram 47 mil estudantes.
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8: Saúde.
3: A Comissão de Saúde aprovou a exigência de desfibriladores em locais de grande circulação. A repórter Sofia Peçanha traz mais informações sobre a proposta.
7: A Comissão de Saúde aprovou o projeto que torna obrigatória a presença de desfibriladores externos automáticos em locais de grande concentração de pessoas, ambulâncias e veículos de resgate em todo o país. O desfibrilador serve para aplicar choques elétricos controlados que ajudam a restabelecer o ritmo normal do coração em caso de parada cardiorrespiratória. O texto aprovado reúne 11 propostas que tratavam da instalação de desfibriladores em diferentes locais. Por isso, o relator, o deputado doutor Luiz Ovando, do PP do Mato Grosso do Sul, optou por estabelecer critérios mais objetivos para definir os locais obrigados a disponibilizar os equipamentos. A medida valerá para eventos artísticos, esportivos e comerciais com circulação superior a 1.000 pessoas por dia, além de aeroportos, portos, rodoviárias e estações ferroviárias. O texto também inclui trens, aeronaves e embarcações com capacidade para 500 ou mais passageiros, academias com pelo menos 1.000 alunos matriculados e ainda ambulâncias e veículos de resgate. Durante a votação da comissão, o deputado Luiz Ovando, que é cardiologista, destacou que a presença dos equipamentos pode ser decisiva em casos de parada cardíaca.
9: Sua disponibilização será fundamental para permitir a rápida intervenção em casos da parada cardíaca, o que aumenta as chances de sobrevivência da vítima. A presença do aparelho, combinado com o treinamento do pessoal para seu uso, pode salvar vidas.
7: Pelo projeto, os responsáveis pelos estabelecimentos deverão adquirir os aparelhos, garantir sua manutenção e disponibilizar profissionais capacitados para realizar manobras de reanimação cardiopulmonar e operar o equipamento. Além disso, os desfibriladores deverão permanecer acessíveis durante todo o período de funcionamento dos locais que recebem público. Em caso de descumprimento, o texto prevê advertência na primeira autuação, multa de R$5.000 e possibilidade de interdição do estabelecimento. A multa poderá ser dobrada em caso de reincidência. O projeto que torna obrigatória a disponibilização de desfibriladores cardíacos em locais de grande concentração de pessoas será analisado pela Comissão de Constituição e Justiça. Da Rádio Câmara de Brasília, Sofia Peçanha.
8: Desenvolvimento Regional.
1: Maria do Rosário, do PT, defende a aprovação de projeto de sua autoria que cria regiões de insegurança hídrica no Rio Grande do Sul. Ela argumenta que a metade sul do estado enfrenta secas recorrentes com falta de água potável para a população e para a agricultura familiar.
10: Para resolver essa situação de a cada ano novos decretos de emergência, nós queremos que a metade sul do Rio Grande do Sul, onde a seca tem se instalado a cada ano, ela seja declarada como uma área de insegurança hídrica. Essa proposta, ela vem de acordo com os objetivos do Milênio das Nações Unidas, que diz que a segurança hídrica é um dos princípios para garantia da qualidade de vida. E a prevenção exige a gente atuar sobre as mudanças climáticas de forma a termos infraestrutura adequada na capital, Porto Alegre, nas grandes cidades e nas pequenas também.
3: Maria do Rosário elogia o esforço do governo federal no socorro ao Rio Grande do Sul, especialmente após as enchentes que atingiram o estado em janeiro de 2024. Ela também defende investimentos em infraestrutura, defesa civil e recuperação ambiental contra os impactos das mudanças climáticas.
1: Projeto de Zé Silva do União de Minas Gerais proíbe a reconstituição de leite em pó importado para a produção de alimentos para o consumo humano. Segundo o deputado, a ideia é proteger mais de 1 milhão de produtores rurais que enfrentam uma queda no preço do leite.
11: O produtor não precisa de favor do Congresso Nacional, não precisa de favor do governo, ele precisa de respeito. E esse respeito é a aprovação do meu projeto, que já temos já um efeito prático no Paraná. Já foi proibido por uma lei estadual e já no primeiro mês reduziu a importação da metade de leite que o Paraná importava. Então está claro que é preciso aprovar esse projeto.
3: Zé Silva argumenta que a proposta pretende reduzir os impactos da importação de leite em pó sobre a cadeia produtiva nacional. O projeto já foi aprovado na Comissão de Agricultura e aguarda análise na Comissão de Constituição e Justiça.
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12: Justiça.
1: Comissão aprova aumento de pena para responsáveis legais nos casos de homicídio contra menores com deficiência. A repórter Silvia Munhato tem mais detalhes da medida.
13: A Comissão de Defesa dos Direitos das Pessoas com Deficiência aprovou o projeto que aumenta a pena para pais, mães ou responsáveis legais que praticarem homicídio contra crianças e adolescentes com deficiência. O relator na comissão, deputado Márcio Anaiser, do Solidariedade do Maranhão, defendeu a mudança.
14: Justifica-se a opção pela instituição de uma circunstância qualificadora por serem os pais e responsáveis aqueles com maior obrigação de zelar pela proteção e pelo desenvolvimento de crianças e adolescentes com deficiência.
13: O deputado especificou que a pena será de 12 a 30 anos de reclusão, acrescida de duas causas de aumento, um terço até a metade pela deficiência e dois terços pela autoridade do agente. O projeto que aumenta a pena de responsáveis legais que praticam homicídio contra crianças e adolescentes deverá ser analisado agora pela Comissão de Previdência, Assistência Social, Infância, Adolescência e Família. Da Rádio Câmara de Brasília, Silvio Minhato.
12: Transportes.
3: Kim Kataguiri, do Missão de São Paulo, é um dos autores da proposta que limita a alíquota máxima do IPVA a 1% do valor do veículo. O objetivo, segundo o deputado, é tentar tornar a carga tributária mais justa.
15: Então, o governador, a Assembleia Legislativa, vai poder decidir entre 0% a 1% do valor venal do veículo, e a principal base de cálculo passa a ser o peso do veículo e o seu impacto ambiental. A gente se espelhou na legislação do Japão, de alguns países europeus e de alguns estados dos Estados Unidos, que consideram que o peso ele é uma forma justa de se calcular o tributo sobre o veículo, porque quanto mais pesado o veículo, maior o impacto dele sobre o asfalto e maior a necessidade de manutenção das vias.
1: A proposta de Kim Kataguiri prevê compensar a redução da arrecadação com cortes de despesas do poder público, como a limitação de gastos dos legislativos e de publicidade institucional. Para o deputado, a medida aumenta a receita pública sem criar mais impostos.
12: Segurança Pública.
3: Avança na Câmara a proposta que torna imprescritíveis crimes sexuais contra menores de 12 anos.
1: Conheça detalhes da matéria na reportagem de Paula Bittar.
16: A Comissão de Constituição e Justiça da Câmara aprovou a proposta de emenda à Constituição que torna crimes sexuais cometidos contra menores de 12 anos de idade imprescritíveis. Hoje, por exemplo, o crime de estupro de vulnerável prescreve em 20 anos e a contagem para a prescrição começa a partir dos 18 anos da vítima, a não ser que a ação penal já tenha sido iniciada em data anterior. A relatora na comissão, deputada Júlia Zanatta, do PL de Santa Catarina, avaliou que a proposta fortalece a dignidade e a integridade sexual das crianças. Ela também citou um caso recente para defender a importância da medida.
17: Uma notícia muito triste vinda do Ceará: uma bebê de 10 meses morreu porque foi estuprada por dois homens, um de 22 anos. E me surpreende estupro contra vulneráveis não ser ainda imprescritível.
16: A proposta que torna crimes sexuais cometidos contra menores de 12 anos de idade imprescritíveis ainda precisa ser analisada por uma comissão especial e depois segue para apreciação do plenário, onde precisará ser votada em dois turnos. Outra proposta aprovada pela CCJ foi projeto que determina a monitoração eletrônica dos condenados em primeira instância pelo crime de estupro de vulnerável. De acordo com o Código Penal, o crime de estupro de vulnerável consiste em ter conjuntamente conjunção carnal ou praticar outro ato libidinoso com menor de 14 anos e tem pena de reclusão de 10 a 18 anos. Esse projeto já pode seguir para análise do Senado, a menos que haja recurso para votação antes pelo plenário da Câmara. Da Rádio Câmara, de Brasília, Paula Bittar.
12: Meio Ambiente.
3: Projeto de Felipe Beccari, do Podemos de São Paulo, aumenta a pena para crimes de maus-tratos contra animais cometidos com o objetivo de divulgação em plataformas digitais. A proposta busca combater desafios e competições que incentivam esse tipo de violência na internet.
18: A gente vem com esse projeto para poder dar uma contra-resposta, dar uma resposta imediata, né, dizendo que essa crueldade, que com o fim de diversão, com o fim de competição nas plataformas digitais, ela tem que ser freada urgentemente. Então, isso foge daquele habitual dos maus-tratos na rua, nas denúncias que a gente atende. Então, esse projeto vem ampliar, dobrar a pena praticamente para quem comete o maus-tratos com esse fim. Não porque queria cometer o maus-tratos ou porque não gosto do animal, mas simplesmente por uma gincana.
1: A pena atual para maus-tratos a animais pode chegar a 5 anos de prisão. Com a aprovação do projeto, quem cometer o crime com o objetivo de divulgar em plataformas digitais pode ter a pena praticamente dobrada. Felipe Beccari alerta que a prática tem crescido de forma silenciosa, especialmente durante a madrugada.
3: Termina agora o Jornal Câmara dos Deputados, produzido pela Rádio Câmara, com trabalhos técnicos de Wellington Teles e apresentação de Val Monteiro e Márcia Aquilissardi. Uma boa noite para você.
1: Você fica agora com as notícias do Tribunal de Contas da União. Boa noite.
12: Minuto do TCU.
19: O Tribunal de Contas da União avaliou como universidades e institutos federais organizam a área de tecnologia da informação. A auditoria analisou se o modelo adotado garante o funcionamento dos sistemas que apoiam atividades como ensino, pesquisa e gestão. O trabalho identificou problemas como falta de integração entre as instituições, compras feitas de forma isolada e carência de profissionais especializados. A fiscalização também identificou dificuldades para acompanhar os gastos com tecnologia. Para o TCU, as falhas podem aumentar os custos e reduzir a eficiência dos serviços. O tribunal recomendou medidas para ampliar e melhorar o planejamento da área de tecnologia da informação nas instituições. Saiba mais em tcu.gov.br.
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0: Aí pra mim, Japinha Conde, Romance Desapegado.
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0: Litoral, eu tô legal. 28 de julho, mês de julho quase acabando, ou mês que não termina. São 31 dias e a gente fica doido que chega logo primeiro de agosto pra receber. Mas vamos lá, um dia de cada vez. Bora aproveitar essa terça-feira, ainda escurinho, friozinho, gostoso. E que bom ter você aqui comigo. Bom, muito bom dia, eu sou Sol e nós vamos estar juntos até as 10 horas da manhã. Conto com sua participação, mandando seu recadinho, foto, vídeo. Pode fazer sua declaração de amor, desejar parabéns, dar um bom dia para aquela pessoa especial para você. Tô aqui, tá? Ó, 999-86-1050, vamos ficar juntinhos e trabalhando juntos também, tá? Com muita música e você junto comigo aqui. De onde quer que você esteja, cada cantinho do Espírito Santo, Brasil e o mundo, sintonizados na Rádio Litoral FM, que é número 1 geral no Ibope. Bom dia, vamos juntos!

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0: Litoral, eu tô legal. Muito bom dia pra você que sintoniza Litoral FM, pra você que tá chegando aqui na Grande Vitória, vindo aí de qualquer cantinho do nosso Espírito Santo, trazendo os pacientes, você que é motorista de caminhão, carreteiro, motorista de aplicativo, taxista. Muito bom dia, bom trabalho pra todo mundo aí que tá trabalhando, pra quem tá de folga também, né? É, folga merecida. Afinal de contas, né? A gente resolve tanta coisa na vida da gente, merece um descanso. Né, Genimar? Bom dia.
1: Bom dia, Sol. Aqui quem fala é Genimar de Pitanga. Tô passando pra desejar uma terça-feira produtiva e abençoada pra toda a família de Taral, pra toda a família cadeira cativa, né? De Aze, pra não esquecer de ninguém. Pra Vera do Pula Pula, pra Nilote, Leila Mara, Soninha, Rebeca, pra Chad, a Rosângela, né? O Jumar, o Reco, a Mauri, o Estevinho, o Orly e toda essa galera que tá na escuta, né? Céu das Neves, Chechel, vamos pra cima dessa terça-feira, vamos com tudo, sempre com Deus no comando, podendo ajudar a gente a ir e voltar. Isso é pra mim, pra você, pra sua equipe, pra sua família. E na Litoral, estou assim, normal, de bem com a vida. É nóis, é fui.
2: Ihuuu, terçou, bebê. Uma ei, terça-feira Luiz, abençoada pra todos meus amigos ligados na Litoral, tô legal. Um abraço pra mim, Beto, tem fé, tô lá pro meu amigo, minha amiga Rebeca, amigo Alessio, amiga Laís, todos ligados na Litoral, só da Litoral, de 0 a 100, pra não esquecer de ninguém. Um abraço pra todos os cadeiras cativas, já ligado de norte a sul do Espírito Santo, só da Litoral, tô na Litoral, tô legal, e vamos que vamos, minha amiga Sol,
0: uhul, uhul, bora,
2: terço,
0: bora,
2: bebê, é nóis.
3: Ei, Sol,
0: ei,
3: bom
0: Valdemir,
3: dia,
0: bom
3: então,
0: dia.
3: Que Deus possa ir abençoando essa terça-feira, que vem a quarta, que vem a quinta, tamo junto e misturado, ok? Beijo e abraço aí pro pessoal da cadeira cativa, especialmente pra você, Sol, Cleidinha, pra minha filha Nilva Carolina, pra minha mãe Nilva da Penha e pra todos os ouvintes aí, beleza? Beijo, Litoral!
0: Beijo, Valdemir, um beijo pra você e pra sua família. Bora pela Inglaterra! Zé Carlos!
4: Bom dia, Sol! Bom dia, Rádio Litoral! Bom dia a todo mundo aí! Bom dia pra Soninha, Lena Mara, Rebeca, Verino Pula Pula. Ô, Lena Mara, esse fim de semana só deu preto e branco, hein? Fogão e o galão.
0: Isso é mesmo.
4: É isso aí, Toninho. Um abraço, meu amigo. Ô, Sol.
0: Oi.
4: Um abraço também pra minha amiga Daiane e a Larissa. São daqui de Newmarket, que agora colocaram o litoral direto lá no Brazuca Café lá.
0: Opa.
4: Um abraço, minha amiga. Fique com Deus aí. Tchau, obrigado.
0: Valeu, Daiane e Larissa. Um beijo pra vocês, gatonas. Obrigada pela sintonia. E você também, Zé Carlos, espalhando a Litoral aí na Inglaterra pra todo mundo ouvir. Muito obrigada. Beijo.
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0: cocô, levanta, vai escovar o dentinho, tomar aquele banho gostoso pra você despertar. Tem vezes quando eu tô com muito sono, eu lavo o cabelo, porque aí a água bate, mas água quente, né? Que eu não tomo banho na água fria. Aí ajuda a acordar, assim, pra você despertar de vez e jogar aquela nhaca de volta pra cama e partir do serviço. Bora, quem não tá com nhaca danada e tá aqui, ó, desde cedo, apareceu cedinho, ó, Praxedes. Bom dia, Praxedes.
1: Bom dia, Saul. Aqui é a Praxedes, passando pra deixar o meu bom dia pra todos que estão ligadinhos na Litoral. Principalmente pro meu amor Antônio, pra Duda Mel, pro grupo Cadeira Cativa, de A a Z, pra não esquecer de ninguém. E tamo junto, hein, sempre ligadinha na melhor, na Litoral.
0: Valeu, um beijo pra você e pro seu amor, gato preto, que tá sumido. Me fala como é que ele tá.
2: Bom dia, bom dia, bom dia, Litoral. Aqui é o Paluz, hein, diretamente de Curuçu, Bahia. Já no trampo e, claro, né, curtindo sempre é melhor.
0: Valeu, um beijo. Bora pra Linhares.
3: Bom dia, amiga Sol, Matheus Tenais. Friozinho essa noite, amiga, né? Você tava limpo. Tá pra te guardar lá, pra Deus quiser, Bahia. Se não você tô no Litoral, vai te sofrer no sul.
0: Valeu, daqui a pouquinho você tá de férias. E, nossa, Bahia é maravilhoso. Me leva junto, hein? Me abandona, não. Pelo amor de Deus. E, ó, pra quem não me abandona, quem não chegou ainda, ó. Campainha tocou, mas ela tá aqui, ó. Não me abandona, né, Sônia? Fala aí.
4: Olá, bom dia. Campainha tocou, presente. Aos ouvintes, aos cadeiras cativas, bom dia. Ana Mara, José Carlos, Claudinei, Leomar, Robson, bom dia. Sol, bom dia, boa terça. E até amanhã, se Deus quiser. Sônia, de André Carlone. Beijo, beijo, bom trabalho.
0: Beijo, Duda Mel.
5: Bom dia, Solzinha. Quem fala aqui é Duda Mel, diretamente do Cachoeirinho. Bom dia pro Toninho. Vem pula, pula, pra Xene. Bom dia pro Jair Barros, Elisa, Rito, Toninho, Luiz Fernando, Marcos Antônio. Bom dia pro Thiago, André Boca Sacola, bom dia. Bora fazer unha, partiu Cachumirim, partiu trabalhar. Duda Mel, fui, bom dia. Bom dia pro Matheus e Marataíz. E um bom dia pra minha amiga GG Gomes, que está a caminho de Cachumirim.
0: Amém, um beijo, beijo pra GG Gatona. E Duda Mel, gosta dessa música aqui, né, Duda? Ela que pediu, ó.
6: Boa noite, São Paulo!

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0: Bem apertado para Márcia Mendes, Cláudio José Nova Carapina 2, Gabriel e Chiquinha, Luiz Fernando do Centro de Vitória, José Luciano de Santos Dumont Vila Velha. Pro Marcos Gargamel em Jardim Camburi, Wellington Reis, Adalberto Souza em Jabaeté, pro Joel Flores, Chester Francisco de Santo Inês e principalmente para você.
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0: Previsão do tempo. A terça-feira será de tempo firme em todo o Espírito Santo. A massa de ar seco continua predominando e não há previsão de chuva em nenhuma região do estado. Na Grande Vitória, o dia será de sol entre nuvens, com temperaturas entre 19 e 30 graus. Nas demais regiões, o cenário é parecido, com máximas que chegam a 31 graus e o clima ideal para quem vai aproveitar o dia ao ar livre.
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0: Ó, um incêndio de grandes proporções atingiu uma área de vegetação no bairro Santo Antônio, em Colatina, no último domingo, hein? As chamas provocaram muita fumaça e chegaram ao jardim de uma igreja. Nossa, que perigo, hein? O Corpo de Bombeiros controlou o fogo antes que ele atingisse imóveis próximos e também apagou um novo foco encontrado durante a vistoria. Ninguém ficou ferido e a causa do incêndio ainda será investigada.
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0: A semana começa com mais de 24 mil vagas abertas em concursos públicos e processos seletivos em todo o Brasil. No Espírito Santo, o destaque é o processo seletivo da Prefeitura de Aracruz para professores, hein, com salários de até 3.549 e inscrições até o dia 10 de agosto. Também seguem abertas vagas para técnico de enfermagem do SAMU em municípios do interior e o concurso da Polícia Militar, com mais de 1.000 oportunidades. Os editais e os links de inscrição estão disponíveis nos sites dos órgãos responsáveis por cada seleção.
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0: Sol, aqui é Ivonete de Cachoeiro de Itapemirim, passando para desejar uma excelente terça-feira para gente, mandar aquele abraço para os meus colegas de trabalho da Inamármore, em especial ao meu colega Deusimar, que é meu companheiro de van, né, que a gente vai de Cachoeiro até Alto Gironda, ouvindo a Litoral. Um abraço também para minha amiga Vanessa, design de unhas, que faz cada unha linda. Um abração. Um abraço também para todas as minhas amigas de Vitória. E na Litoral, eu tô mais que legal. Beijo,
1: gatona. Beijo pra José S. Ferreira, que tá ligado na Litoral. Brumate de Colatina, um beijo. Tem mais alguém de Colatina aqui, ó, Aguimar.
2: Bom dia, Deus. Bom dia, dia. Bom dia, Colatina. Bom dia, Sol.
1: Bom dia.
2: O Sol, que mesmo na madrugada, ainda não tá surgindo, mas você não. Surgiu. Você já está aí nos fazendo, brilhando e nos fazendo alegria. Oh. Paz e bem, aquele beijo para a Morena Love, aquele abraço para você Sol, abraço para a Cleidinha, para a Thelma Rocha, para o meu amigo Tirol, para o Frigeles, para o Rodriguinho, enfim, para toda essa galera que está aí da Litoral, toda a equipe Litoral e da Rede Gazeta, aquele abraço e a felicidade existe.
1: A felicidade existe, só basta a gente poder enxergar e estar assim, ó, juntinho com ela. Valdinéia Miranda em Porto Novo, daqui a pouquinho, falou, daqui a pouquinho tô pertinho de você, trabalhando aí, ela trabalha aqui em Bento Ferreira. Rony de Minas Gerais, obrigada pela sintonia. Tá ouvindo? Ó, a cachoeira aqui.
3: Bom dia, Sol. Vai estar mais legal. Quem fala aqui, Isley, que é instrutor de trânsito de Mirim. E a gripe não me deixa. Ixi. E tá um frio em Cachoeiro. Abri a porta agora, seu misericórdia, fumaceiro. Tô aqui, acabei de tomar aquele banhozão pra trabalhar. Tô com o meu café. Um abraço pra todos os meus amigos do Monteiro Cachoeiro de Mirim. Pra minha mãe, Girão Monteiro. E na troca, mas que legal, beijo, bota fé nesse sol, força na peruca, bota trabalhar.
1: Ô Iris, mulher, tô preocupada com você, essa gripe que não te deixa, vai no médico. Vê, de repente você tá com deficiência de alguma vitamina, que sua imunidade tá baixa. Vai lá pra ver o que que é, hein? Cuida direitinho da sua saúde.
4: Bom dia, bom dia. Na Litoral eu tô legal, sou Jean Gerônimo Monteiro, saindo agora pro serviço. Queria ouvir uma música do Zezé de Camargo e Luciano. Valeu, bom dia, bom dia.

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0: Litoral, eu tô legal. Ótimo dia, boa terça-feira pra você. Tá aí escurinho ainda, mas fresquinha pra gente aproveitar e fazer dela a melhor terça-feira de nossas vidas. Né, Dene? Dene de Alzeira Ramos.
1: Bom dia, ótima terça-feira, sozinha linda. Que Deus Jesus que sempre abençoando você, sua família e todos da Rádio Litoral. Tô na Litoral, tô mais do que legal. Uma semana abençoada por Deus, beijo, beijo, beijo gato. Fica com Deus, boa audiência.
0: Valeu, um beijo pra você. Tá ouvindo altão lá, hein?
2: Oi, Salsinha, bom dia, tudo bem com você?
0: Tudo.
2: Uma ótima terça-feira, bom dia para todo o grupo Cadeira Cativa, para todos os filhos dela, se ninguém é sol. Beijo, sol, vai voltar aí.
0: Um beijo, beijo para o Francinildo Dantas. Tá desejando um bom dia, uma terça-feira para todo mundo da Litoral. Um beijo, Fábio.
3: Bom dia, meus amigos da Rádio Litoral FM. Sou Fábio Araújo de Bela Aurora. Chegando aqui no Hospital São Lucas para mais um plantãozinho. E como sempre, aquele alô especial. Vá todos os colegas do Hospital São Lucas e meus amigos Devalt Matede e Devair Matede, aqui da Grande Bela Aurora. Gente, um abração, filho de Deus, todos. Bom dia.
0: Valeu, bom dia. Deusimar de Cachoeiro.
4: Bom dia, bom dia, bom dia, minha amiga Sol. Deusimar aqui de Cachoeiro, capital secreta do mundo. Bom dia especial para vocês da Rádio Litoral, tô legal.
0: Ah,
4: a minha amiga Ivonete, da Ina Mármore, Márcio. Um bom dia pra galera do Perim, o Saulo. E um bom dia a todos os ouvintes da Rádio Litoral, eu tô legal. Sol, terça-feira abençoada para nós, valeu? Um abraço, tudo de bom, meu amor.
0: Valeu, um beijo para você, pro Jordan Bono, de Colatina, tá num plantão. Bom trabalho aí, bom finalzinho de plantão para você. Beijo, bom dia aqui para Rúlio. Rúlio Silva, ele falou só, manda um abraço pra galera. Nós estamos aqui em Amsterdã trabalhando. E junto com o Rúlio hoje, tá o Vitor, Ronaldo. Um beijo grande pra você. Ele tá mandando um beijo pra família, tá? Roberta, a esposa dele, né? Maria Cecília, a filha. E a mãe Penha, todos ouvindo a Rádio Litoral. Um beijo pra você. E na Bahia, lá em Ponta do Corumbau, tá aí o Nayá Gomes. Beijo, Nayá. Vanusa Brioli, de Brisamar de La Velha, também ouvindo. Obrigada pela sintonia.
5: Quem aí vai querer ser minha nega aqui hoje, hein?

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1: Como pode, João Bosco e Vinícius?
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1: É, minha gente, ó, 6h37, o trânsito lento na Avenida Mestre Álvaro. Então, para você que tá vindo de Serra, nesse momento, trânsito lento na Avenida Mestre Álvaro, sentido Rodovia das Paneleiras. A boa notícia é que a Rodovia das Paneleiras, nesse momento, tá tranquilo, tá? Não tem trânsito. Agora, atenção, você que tá vindo aí da Norte Sul, ali de Jardim Camburi, que vai pegar a Avenida Dante Michelini, tem um carro quebrado ali na Avenida Dante Michelini, tá? Então, muita atenção que tem esse carro quebrado ali na Avenida Dante Michelini, sentido Jardim da Penha. Agora, segunda ponte, o fluxo tá bem intenso de veículos, tá? Então, você que tá vindo de Vila Velha e Cariacica, a melhor opção é passar pelas cinco pontes, que tá fluindo melhor. A boa notícia é que a Rodovia do Contorno, nesse momento, livre nos dois sentidos. E também a Avenida Carlos Lindenberg, nesse momento, não está tão congestionada como geralmente costuma ficar mais tarde. Então, nesse momento, a Avenida Carlos Lindenberg, apesar das obras, mas o trânsito está fluindo. Agora, o trânsito está lento na Mário Gurgel. Para você que está vindo aí de Viana, sentido Trevo de Alto Laje, aquele trecho está em obras. Então, nesse momento, na Avenida Mário Gurgel, trânsito está lento. E por onde você está passando? Tem algum trânsito lento, algum carro quebrado na via, acidente, semáforo com problema? Aproveita, conta tudo pra gente. 999-86-1050.
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0: Litoral, eu tô legal. Muito bom dia, você que sintoniza Litoral FM, a número 1 em audiência geral. WhatsApp liberado 999-86-1050 para você mandar seu recadinho. Bora pra Colatina.
1: Bom dia, Sol. Tudo bom bem dia. Com você? Sou eu, Rosângela Bernardoni, do bairro São Miguel, Colatina. Sol, deixa eu mandar um bom dia pra você, pro meu esposo Paulo, pra minha família Bernardoni, pra todos da cadeira cativa. E beijo, Sol. Tenha uma ótima terça-feira.
0: Um beijo pra você,
2: bom
0: Flávia.
2: Bom dia, Sol. Toca um raça negra pra mim. Só de beijar tua boca, beijo outra boca. Eu sinto um gosto amargo, a desilusão, e isso é má. Sua atitude é normal, me deixa fininho.
0: Você canta bem, Flávia, danadinha. Beto Penitente.
3: Bom dia, Sol. É Beto Penitente Colatina. Nunca vou esquecer o dia que eu comecei a falar com você, sem saber que ia te amar tanto. Bom dia, Sol. Bom dia, Luiz Amendoim. Bom dia, Leomar de Linhagem. Um abraço pro meu amigo Beteco, do Sabor do Ponto.
0: Valeu, um
3: e
0: beijo.
3: E bom dia a todos os ouvintes da Litoral. Na Litoral, estou legal.
4: Bom dia, meu raio de sol.
0: Ei,
4: bom dia aí pro grupo Cadeira Cativa, todos que estão ligadinho, pra Soninha, Claudineia, Zé Carlos da Inglaterra. Que tenhamos uma linda e abençoada terça-feira. Bom trabalho, beijo.
0: Beijo, tudo de bom.
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0: Litoral, eu tô legal, muito bom dia, eu sou a Sol e nós vamos juntos até as 10 horas da manhã com muita música, você participando através do nosso WhatsApp 999-86-1050, vem soltar sua voz, falar como é que tá sendo essa

0: também das promoções aqui na Rádio Litoral. Daqui a pouquinho, eu vou soltar a primeira música premiada e valendo R$300 no cartão Lecarte para você. Aí você precisa anotar o nome da música ou do cantor. Vão ser algumas músicas aí que eu vou falar durante a programação. Você vai anotando, no final da última música premiada, vou te falar. E aí você manda tudo pro nosso WhatsApp 999-86-1050 e você pode faturar hoje R$300 no cartão Lecarde. Bom, né? Para começar bem a terça-feira? 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

0: Abraço bem gostoso para Leonardo de Soteco Viana, Diel de Vila Velha, Rafael do Balneário de Carapebus, Edneia Luz em Vila Nova de Colares, Marinete em Taboazeiro. Para Lucileide na Praia de Carapebus, Rosemara Ramos em Nova Almeida, Lidiano Scarpati em Cidade Continental. Um abraço para Anaína Rocha, tá em Nova Rosa da Penha 2.
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0: É, minha gente, ó, na Avenida Carioca já tem a pequena retenção para você que está saindo de Vila Velha, sentido Vitória, pela terceira ponte, tá? Trânsito também, porque tinha um carro quebrado ali na Avenida Dante Michelini. Logo quando você está vindo da Norte Sul, que está passando ali em Jardim Camburi, que vai pegar Dante Michelini, então tem um pequeno trânsito, ainda reflexo, né, desse carro que estava quebrado ali. Segunda ponte, com fluxo intenso de veículos, mas tá fluindo, tá? Agora, trânsito ali na Avenida Mário Gurgel. O trecho está passando por obras, então você que está vindo de Viana, sentido ali o trevo de Alto Laje, vai encontrar um trânsito lento. Agora, a rodovia do contorno, nesse momento, livre nos dois sentidos. E na antiga BR-101, que agora é Avenida Mestre Álvaro, uma pequena retenção próxima ali ao viaduto de Carapina, mas passando o viaduto de Carapina, sentido rodovia das paneleiras, o trânsito está fluindo. E por onde você está passando? Tem algum trânsito? Tem algum ponto de retenção? Aproveita. Conta tudo pra gente. 999-86-1050.
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1: Existe uma teoria que se chama 90-10, onde uma pessoa tem 90% daquilo que você procura em alguém, só que você foca naqueles 10% que falta. Aí você sai pra rua, se aventura, e realmente você encontra aqueles 10%, mas não se deu conta que perdeu os 90%.

0: Litoral, eu tô legal, 722. 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Fique esperto para você se dar bem aqui na Rádio Litoral, porque ouvinte ligado é ouvinte premiado. E claro que você pode mandar seu recadinho também, ó. Luciene de Vitória falou só, manda um beijo aqui para todo mundo. Tô ouvindo a Litoral, um beijo para toda a minha família de Colatina, São João Pequeno. Um beijo para você e pra sua família. Ricardo?
1: Bom dia, Sol. Bom dia a todos os ouvintes da Litoral. Que Deus venha nos abençoar nesse novo dia, nos guardar, nos livrar e proteger. Todos os ouvintes, né, o colega Jefferson, que trabalha na Mochoara, está nos ouvindo também.
0: Obrigada, um beijo, bom trabalho para vocês. Cida?
2: Ei, Sol, bom dia. Aqui é a Cida de João Goulart. Estou passando aqui para desejar uma ótima terça-feira abençoada para todos nós. Amém. Vamos trabalhar, que nascemos lindas e não ricas. Beijo. Na Litoral, eu tô mais que legal.
3: Bom dia, Sol. Aqui quem fala é Fred Varejão de Vitória, passando para te dar um alô para todos que nos ouvem. E um alô especial, porque hoje é o dia do agricultor. Oh, parabéns, você, agricultor, que traz a comida para nossas mesas, produzido com tanto carinho e amor, normalmente por famílias que produzem. Verdade. Aproximadamente no nosso estado, 200 mil agricultores. Parabéns. Um abraço, Solzinho, um abraço para todo mundo. Bom dia e tamo junto!

0: for cruzar os cruzamentos, tem muita pedestre atravessando e carro de autoescola. Então, galera, vamos evitar acidente e passar com atenção, beleza? Informou o Gabriel Santana, o embaixador do Moto Aplicativo para a Rádio Litoral.
1: Valeu, Natural, Gabriel! Eu, legal.
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1: Muitas oportunidades para você. Dia 28 de julho de 2026. Cine da Serra abriu mais de 1000 vagas. Açougueiro, ajudante de cozinha, motorista de caminhão, assistente administrativo e muito mais. Se você ficou interessado, deve comparecer na agência. Ela fica ali no bairro Portal de Jacaraípe, no Pró-Cidadão. Funciona de 8 da manhã até as 5 horas da tarde. Cine de Vila Velha abriu mais de 700 vagas. Açougueiro, operador de caixa, repositor de mercadorias, auxiliar de limpeza e muito mais. Você deve procurar a unidade que funciona ali, na Vila do Empreendedor, no subsolo do Boulevard Shopping. Funciona de 8 da manhã até as 5 horas da tarde. Boa sorte para você!

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0: Litoral, eu tô legal. Finalizamos assim os nossos 45 minutos de música premiados aqui na Litoral, que vai te dar ingressos para Open Bar, para curtir o show do Belo, camarim e mais um smartphone. Então, se você anotou o nome da música, o nome do cantor, agora corre para o nosso site litoralfm.com.br, cadastra tudinho lá e boa sorte! Agora, gente, quem tá chegou cedo, madrugou aqui na Rádio Litoral, foi ele, Sérgio Pontes. Ei, Sérgio, me conta, você tá onde? Agora, 7h42, na terça-feira. Muito bom dia.
1: Tolzinha, muito bom dia. Bom dia pra você que tá ligadinho na Litoral. 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

0: Francisco de Santo Inês, Eliane Pereira em Graúna e também a Cris, a sua filhota, Rejane de Nova Carapina Grande, Carioca, Paraguaio. Para Lorena em Santa Catarina, Pedro Paulo no centro de Vitória, Soninha de André Carlone, Elisângela Gonçalves em Jardim Camburi, Zé Carlos da Inglaterra, Rebeca Andrade.
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0: Previsão do tempo. Hoje o dia será de tempo firme aqui na Grande Vitória, com sol entre nuvens e sem previsão de chuva, segundo Incaper. As temperaturas permanecem estáveis, com mínima de 19 graus e máxima de 29, tanto na região metropolitana quanto em Vitória.
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0: Ó, fica esperto, hein, porque começou a valer a linha de crédito do programa Move Brasil para entregadores e motociclistas profissionais comprarem motos e bicicletas elétricas novas produzidas no Brasil. O financiamento pode ser pago em até 48 meses, com 2 meses de carência. E para participar, é preciso fazer o cadastro na plataforma do programa com a conta gov.br. E após a aprovação, procurar um dos bancos credenciados, como Caixa, Banco do Brasil, Banco Honda ou Banco Yamaha.
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0: Quem está em busca de uma oportunidade de trabalho tem um encontro marcado nesta terça-feira em Cariacica, hein? Um mutirão vai oferecer mais de 1.300 vagas de emprego. Claro, além de oferecer essas vagas de estágio, jovem aprendiz e cursos gratuitos de qualificação. O atendimento acontece de 8 da manhã até 1 hora da tarde, bem ali na Praça de Santana. Basta levar um documento oficial com foto e mais informações podem ser consultadas nos canais da Prefeitura de Cariacica.
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0: Litoral, eu tô legal, 8:08, muito bom dia você que sintoniza Litoral FM, a número 1 em audiência geral. Mandar um beijo aqui pro Ademir de Caratuíra, que veio aqui me dar um abraço, trouxe cafezinho. Obrigada, hein, Ademir, ele que é sempre uma gracinha, tá aqui com a gente, ouve e participa direto. E quem participa direto aqui também é o Elivaldo de Carapina. Bom dia.
1: Bom dia, Sol. Que ele vai de Carapina, danada. Passando, marcar a presença na terça. Bora pra dentro dela. Danada, é nóis. Danada.
0: Valeu, um beijo. Wellington, bom dia.
2: Aô, Sol, bom dia. Bom dia a toda a família Litoral. É, Sol, sextou, hein? Graças a Deus. Bora pra mais um dia. Que o Papai do Céu nos abençoe. Bom dia de vida, de trabalho. Seja um dia abençoado pra todos nós. Isso aí, Sol. Com direção, bom dia. Bom dia de trabalho. Obrigado.
0: Valeu.

0: Marcos, um beijo pra você.
1: Bom dia, bom dia, Litoral, bom dia, Sol, bom dia a todos os integrantes da Rádio Litoral Caetano, City de Cachoeirinha, terço com o editor tranquilo, tô ligadinho na melhor, a Litoral. Passando aqui, mandar aqui meu abração aí pra Castelo, Venda Nova, Imigrante, Ribeirão do Meio, Melhor Pedreiro, Mestre de Obra, Atila Lopes, Jonathan Negão. Lá em Ribeirão, lá, Alina, Amanda, Antônio, Coração, Oliver, Cíntia, Simone Batista, Jardim Primavera, ela, Alete, bota pra torar e ele, Velto, o melhor motorista de aplicativo de Castelo, chora não, concorrência, Cachoeiro City também é o palco do momento, ela, minha fundo do campo, Deus de Ébano, Ana Aparecida Lopes, Dona Nenica, Evelyn, Érica, Rodrigo, Ricardo, Gabriel, Eduardo, Bicudo, Cida, e vamos que vamos pra cima, aqui pra baixo, contra a mão na Litoral, eu tô legal.
0: Bora, o Caetano parece até narrador de futebol.
2: Bom dia, Litoral FM, bom dia, Sol.
0: Ei,
2: aqui é Dudu Andrioli, cheguei em Vitória. Olhei no meu calendário lá e estava de folga, né? Mas você sabe, né? Aquele cara, aquele profissional exemplar da área. Patrão chamou, Du, você tem que vir na reunião hoje, cara. Você não pode ficar de fora. Opa, então vem coisa boa aí, de folga. Mas tem que estar presente na reunião.
0: Então tá.
2: Dudu Andrioli, tô lá, tô chegando. Ó, já cheguei, já tô aqui no Centro de Vitória para mais uma reunião aqui na Claro. Vamos pra cima, na Litoral eu tô muito mais que legal.
0: Ô Dudu, se era sua folga e o patrão chamou pra você fazer reunião, então você perdeu a folga, aí pega a folga amanhã, deixa ser besta, eu hein, tá doido.
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1: Gente, ó, o trânsito deu um nó na Grande Vitória, hein? Pelo amor de Deus. Rodovia do Contorno, trânsito imenso. Pra você que tá saindo de Cariacica, sentido Serra, o trânsito tá complicadíssimo. Então tem acidente na Rodovia do Contorno, sentido Serra. Trânsito complicado também para você que está vindo de Cariacica, Vila Velha, sentido Vitória, porque tem um acidente em cima da segunda ponte e tem acidente também na entrada ali em São Torquato, quando você vai pegar as cinco pontes. Então o trânsito deu um nó. Até você que está vindo aí de Vila Velha, que vai passar, vindo ali da Carlos Lindenberg para pegar a segunda ponte, trânsito também todo parado. Deu um nó na Grande Vitória. Trânsito complicadíssimo também para você que está vindo de Serra, que vai passar pela Avenida Rodovia das Paneleiras. A Rodovia das Paneleiras, nesse momento, totalmente congestionada, sentido Jardim da Penha. Então, o motorista que está fugindo desse trânsito ali da Rodovia das Paneleiras, que está passando pela Norte Sul, então a Norte Sul, ali em Jardim Camburi, trânsito está bem congestionado. E esse trânsito pega ali a Avenida Dante Michelini, ali a praia ainda. E trânsito para você que está vindo aqui pela Beira-Mar e vai passar aqui pelo INSS, acabou de acontecer um acidente, então o trânsito está bem complicado aqui na Avenida Beira-Mar, então muita atenção na Avenida Marechal Mascarenhas. Então, trânsito complicado nesse momento, acidentes na via, então muita atenção, atenção redobrada para não causar outro acidente. E se tem algum ponto aí que eu não falei, que o trânsito está complicado e que teve acidente, aproveita, me conta aqui, 999-86-1050.
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0: Litoral, eu tô legal. Muito bom dia, 8h32. E aí, tá a fim de faturar R$300 no cartão Lecard? É, tá na música premiada. Ó, já foram 3 músicas premiadas. Vai ter mais algumas, então você vai anotando. Pode ser o nome da música, o nome do cantor. Quando eu for tocar a última música premiada, eu vou te falar. E aí você manda tudo pro nosso WhatsApp, 999-86-1050. E você pode faturar R$300 no cartão Lecard hoje comigo. E atende o celular quando eu ligar, hein? Pra você não perder trezentão hoje, na plena terça-feira. 999-86-1050, Aline tá aqui. Ei, Aline.
1: Bom dia, só. Maravilhosa, Aline aqui do bairro Nossa Senhora da Penha, mas tô ligadinha aqui na Natural e no meu serviço. Eu, minha prima Gabi, e ansiosa pelos casos e contos de hoje. Beijo!
0: Olha, babado, hein? Já aconteceu comigo essa história de hoje. Meu Deus do céu, não é fácil não. Seu Hermes.
2: Bom dia, Sol. Bom é dia. O Hermes aqui de Santo Torquato. Solzinha, sobre o trânsito. Tá tudo parado aqui em Santo Torquato, sentido Vitória. Garrou mesmo. Na litoral, nós estamos mais que legal.
0: Valeu, obrigada, seu Hermes. Tem gente mais ouvinte aqui falando sobre o trânsito, né? Vamos ver, vamos ouvir aqui o Nilson. Ei, Nilson.
3: Bom dia, Sol. Tem um caminhão quebrado aqui na segunda ponte, sentido Vitória. Então, tá todo agarrado aqui.
0: Valeu, obrigadão, Aldo.
4: Ei, Sol, bom dia. Passei agora na segunda ponte. Tem um caminhãozinho quebrado lá e um trator também na ponte. Então tem só uma pista andando. Por isso o trânsito em Alto Laje, Jardim América, tá tudo parado. Mas passou também ali a metade da ponte, tá fluindo, tá tranquilo. Aldo de São Francisco.
0: Valeu, Aldo. Obrigada pela informação, Aldo, e também o Nilson.

0: fazer o quê?
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8: A Vale assinou um protocolo para avançar a construção da terceira via entre os municípios de Serra e Vitória. O projeto prevê novas faixas, ciclovia e estruturas viárias para melhorar a mobilidade na Grande Vitória. Quem traz mais detalhes é o gerente de relações institucionais da Vale, Álvaro Albergaria.
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8: Tem mais novidade. 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

0: 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WhatsApp liberado, hein? 999-86-1050 para você mandar seu recadinho. Ó, tem aqui. Ó.
1: Bom dia, Litoral. Aqui tá falando Leonardo Baixo Otávio Viana. Essa terça-feira maravilhosa. Vamos que vamos, sol! Bora. Vamos na boleta do caminhão, né? Fazer nossas entregas no dia a dia. E um bom dia para todos aí. E segurança pelo lugar no trânsito. Bom dia, escutando a Litoral.
0: Sabe tudo.
2: Bom dia, Sol, minha linda. Um bom dia para todos os ouvintes da Rádio Litoral. Sol, cheguei tarde ontem, mandei um áudio para você, mas porém você não conseguiu botar no ar. Mas que Deus te abençoe, te dê uma maravilhosa terça-feira, ótimo dia de trabalho. Aqui é Mery de Vale Encantado, na Litoral, eu tô legal.
0: Valeu, Mery. Tô sentindo sua voz falhando, hein? Cuida da sua voz aí, tá, gatona? Beijo pra Cris de Vila Graúna. Falou, Sol, tô na correria danada aqui, me preparando pra ir pro médico, mas tô ligadinha na Litoral, hein? Ó o Lucas.
3: Bom dia, Sol. Bom dia. Ótima terça-feira. Acordei cedinho. Tô ligadinho com você, anotando a música premiada desde 7 horas da manhã.
0: Oba!
3: Né? Lembrando, né, o nome do cantor ou... da música, né? Então eu tô aqui anotando essa sequência, gatona. Um beijão. Beijo. Ótima semana pra gente. E na Litoral, eu tô mais que legal.
0: 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Então, ó, fique esperto aí pra anotar tudinho e boa sorte, hein?
4: Bom dia, Sol. Bom dia, povo lindo da Rádio Litoral FM. Ellison aqui de Aracruz, passando pra marcar presença na melhor rádio do planeta. Litoral FM, é claro, porque na Litoral eu tô mais que legal. Ligadinho aqui, Sol. Rapaz, é tanta promoção, é tanto prêmio, que a gente até se perde no que tá anotando. Mas seguimos firmes aí, ligadinho na melhor. Um abraço, Sol. Um abraço aí, povo lindo da Rádio Litoral e a toda a equipe. E só lembrando, hein, a vida é um show e não pode parar. Tamo junto.
0: Valeu, ô Erlesson, são várias promoções. Faz o seguinte, para ninguém perder a promoção, pega um caderninho, coloca, anota aí no bloco do seu celular de anotações, coloca assim, música premiada, intervalo premiado, cartão Lecard, Pisale Calçados, vá anotando para você anotar a senha certa para poder se dar bem, hein? E boa sorte!
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0: 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Ele tá na feira do bairro República. Ei, Sérgio!
1: 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E na Litoral, eu tô legal.
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10: A Vale assinou um protocolo para avançar a construção da terceira via entre os municípios de Serra e Vitória. 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
1: 28 de julho de 2026, terça-feira, e uma história que infelizmente acontece. E se aconteceu com você, você pode dar sua opinião. Ou se não aconteceu também, o WhatsApp liberado para você soltar sua voz aqui. E hoje eu conto a história do Rony. E ele começa assim: bom dia, Sol e ouvintes. Meu nome é Rony e resolvi compartilhar minha história. Quer dizer, na verdade, contar uma grande decepção da minha vida. Eu sou amigo do Fred há mais de 10 anos. A gente fazia churrascos de fim de semana, aniversário em família e muitas conversas sobre sonhos, dificuldades, planos para o futuro. Eu conhecia a situação financeira dele. Sabia das contas acumuladas, da ansiedade de passar meses distribuindo currículos sem receber uma ligação. Foi quando apareceu uma vaga na empresa em que eu trabalho. Lembrei imediatamente dele. Procurei meu gerente e falei sobre o caráter do Fred, sobre sua vontade de trabalhar e garanti que ele era uma pessoa em quem a empresa podia confiar. Afinal de contas, né, nós somos amigos há mais de 10 anos. Coloquei meu nome em jogo, Sol e ouvintes. E se ele errasse, quem responderia pelo erro seria eu. Alguns dias depois, ele foi contratado. Nossa, fiquei, lembro assim da minha felicidade e a felicidade dele estampada no rosto no primeiro dia. Ele apertou minha mão com força, me abraçou e disse que jamais esqueceria o que eu tinha feito. Eu apenas respondi que não precisava agradecer, porque amigos fazem isso uns pelos outros. Nos primeiros meses, ensinei tudo que eu sabia. Mostrei os processos, expliquei cada sistema, compartilhei planilhas que eu mesma havia criado para facilitar o serviço, né? E até fiquei, depois do expediente, eu ficava várias vezes para ajudar o Fred a aprender mais rápido. Quando ele tinha dúvidas, ele me procurava. Quando ele cometia erros, eu defendia diante da chefia. Falava assim: não, ele está começando agora. É falta de experiência. Com o tempo, ele começou a ganhar confiança. E foi exatamente nesse momento que algo mudou. As conversas diminuíram, os almoços juntos acabaram. E ele começou a se aproximar dos gestores, dos chefes, e a agir de forma diferente quando havia alguém importante por perto. No começo, eu achei que era apenas um entusiasmo assim, de quem queria crescer profissionalmente. Mas até que vieram os primeiros sinais. Percebi que as ideias que eu comentava apenas com ele apareciam. E dias depois, como se fossem sugestões dele. Em reuniões, Sol e ouvintes, ele fazia questão de destacar pequenos erros que eu cometia, sabe? E aí eu falei: meu Deus, o que está acontecendo? Enquanto eu ignorava completamente minhas conquistas. Quando eu estava presente, né, descobri que ele fazia... Quando eu não estava presente, eu descobri que ele falava de mim. Aí eu fiquei assim, sem acreditar. Aí eu pensava: não pode ser. Gente, o Fred é meu amigo. Mas a realidade não demorou para aparecer. Um colega, sem saber dessa história, comentou comigo que ele dizia aos supervisores que ele praticamente fazia tudo sozinho, que eu apenas assinava. Ele comentava com supervisores que fazia todo o trabalho. Naquele momento, eu senti um vazio. Ai, difícil de explicar. Era uma tentativa calculada de diminuir a minha imagem e crescer a dele às minhas custas com os chefes. Mesmo assim, eu preferi conversar. Chamei ele para uma conversa, olho no olho, e perguntei se aquilo era verdade. Vocês acreditam que ele sorriu, negou tudo e ainda disse que alguém estava querendo colocar um contra o outro? Eu acreditei. Ou talvez quisesse acreditar, né? Algumas semanas depois, eu fui chamado pelo gerente. Havia reclamações sobre meu desempenho, comentários de que eu não estava colaborando com a equipe como eu colaborava antes. Cada acusação parecia refletir exatamente as palavras que só o Fred conhecia. Foi então que todas as peças começaram a se encaixar. Quem eu havia ajudado na empresa agora tentava convencer a liderança de que eu não era mais necessário. O objetivo era claro, ouvintes e Sol, abrir espaço para ele ocupar o meu cargo. A dor veio, não veio da disputa da função, não. Cargos podem ser conquistados. Novamente, a verdadeira ferida foi perceber que a gratidão havia sido substituída pela ambição. Em vez de crescer ao meu lado, ele escolheu tentar crescer sobre mim, fazendo diminuindo a minha imagem e fazendo intrigas. Eu continuei fazendo meu trabalho com seriedade e mantive registro de tudo. Entreguei resultados e deixei meu desempenho falasse por mim. Com o tempo, a verdade apareceu. A liderança percebeu as contradições, descobriu algumas das manipulações e entendeu quem realmente sustentava e trabalhava a equipe. Fiquei muito triste, porque você ajudar alguém é um gesto nobre, né? E ele retribuir dessa forma, eu nunca imaginei que a pessoa que eu mais ajudei no meu trabalho seria a mesma que tentaria tirar tudo que eu conquistei. Eu não guardo mágoa, não guardo ódio, só aprendizado. Perdi um amigo, mas preservei o meu caráter. E isso vale muito mais do que qualquer cargo.

0: É, minha gente. Que história, hein? Alguém já passou por isso? É triste, né? Poxa, você confiar em alguém. O Rony depositou toda a confiança no amigo, no Fred, amigos há mais de 10 anos. Vendo a dificuldade dele de conseguir emprego, falou, não, eu tô aqui, vou te ajudar. Ensinou o trabalho que ele fazia na empresa, conseguiu a vaga, colocou o nome dele em jogo para terminar dessa forma, mas isso acontece. Já aconteceu comigo, eu fiquei muito triste. A mesma situação aconteceu comigo alguns anos atrás, antes de entrar no rádio, né, quando eu trabalhava à noite. Infelizmente, essas coisas acontecem e a gente serve de aprendizado. Mas assim, a gente precisa acreditar sempre no outro, até que prova o contrário, né? Porque você não pode medir todas as pessoas por um erro de alguém que foi desonesto com você. Ó, a Viviane tá falando aqui, a Viviane de Santana falando história. Que história, hein? Aprendizado. É isso, ô Viviane, aprendizado. Olha, Diana Scarpati.
1: Nossa, Sol, que história, hein? Gente, amigo da cobra, né? Com um amigo desse, ninguém precisa de inimigo. É isso aí, bola pra frente. E perdeu a amizade, né? Não soube valorizar quem realmente ajudou ele. Lidiane Scarpa, Cidade Continental. Na litoral, tô legal.
0: Um beijo, obrigada. Ó, Rose da Vila Rubim falou, Sol, você quer conhecer uma pessoa? Dê poder a ela, porque aí você vai realmente saber quem é ela. É verdade. Ó a Soninha de André Carlos.
2: Olá, Sol. Bom dia de novo. Meu Deus, que história, hein? Misericórdia. Um amigo desse, ninguém precisa de inimigo. Graças a Deus que ele conseguiu provar que ele era honesto. Nossa, que isso, vergonha, né? Para esse amigo. É por isso que ele estava desempregado, que ele ia ter tentado fazer isso com outras pessoas.
0: Verdade.
2: Sônia de André Carlone, lamentável.
0: Exatamente, as empresas descobrem, né, acaba demitindo, porque às vezes uma laranja podre, né, pode danificar e estragar todas aquelas laranjas que estão ali na empresa.
3: Bom dia, Sol! Eu escutei a mensagem de ser amiga aí, um ouvinte, né, que mandou essa mensagem aí. E falar com ele, com os amigos hoje em dia, eu te falar a sua verdade, é a sua família, a sua esposa, né, no dia a dia. Amigo, só que você tem é Deus, né? Deus, porque ele sabe de todos os seus sonhos, de todos os seus projetos, né? E esse aí, manda ele botar a bola pra frente e que Deus possa estar abençoando ele, né? E eu sei que é difícil, mano. Já aconteceu isso comigo também. E eu tô com a minha mente livre, graças a Deus, e
0: amém.
3: Bora pra frente.
0: Exatamente. E se você quiser contar a sua história, manda pro nosso WhatsApp 999-86-1050. Botou todo carinho especial em contar a sua história aqui. Pode servir de alerta para muitas pessoas, né? E também é um desabafo, de hora de você abrir seu coração aqui no Casos e Contos. Combinado? E você pode continuar dando a sua opinião, né, nessa história do Rony e do Fred, essa história de amizade aí, que não era tão amigo, não era amigo da onça.

saudade. Aí é ruim demais, né? Luísa e Maurílio. E Zeneto e Cristiano. O que é isso? Sextou com S de saudade.

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Litoral, eu tô legal. Muito bom dia, você que sintoniza Litoral FM. Tá rolando a música premiada, valendo R$300 no cartão Lecard. Então fica esperto, porque daqui a alguns minutinhos eu vou tocar a última música premiada. E aí você vai, pode anotar o nome da música ou do cantor. E aí você manda tudo pro nosso WhatsApp, hein?

0: curso, meu Deus. Infelizmente isso acontece. Cláudia.
1: Bom dia, Sol, minha linda. Claudinha do Rio Marinho de Vila Velha. Infelizmente, hoje em dia, o que mais tem é fretes por aí. Só que uma dica que eu dou é sempre ficar atento aos sinais, porque a pessoa, ela sempre dá os sinais. Então, a gente tem que ficar atenta a isso aí, pra não cair nesses fretes da vida, tá bom?
0: Valeu, obrigada. Vavá.
2: Bom dia, Sol. Vavá aqui da Terra. Vou falar bem rápido, que é muita coisa pra falar. Já passei por isso, algo semelhante, entendeu? De ajudar pessoas, colocar pessoas pra trabalhar em cargos que eu trabalho, empresas que eu trabalho, e não fazer o que era pra fazer. Não dar aquele valor que era pra dar. Automaticamente, quem era queimado? Eu, né? Mas eu não paro com isso, continuo fazendo, entendeu? Eu sei que uma hora a retribuição não vem de baixo, vem de cima, né? E essa pessoa aí passou uns bocados, né? Amigos mais chegados do que irmãos, só que esse aí não é amigo, né?
0: Foi amigo da onça, né, Vavá? Deus me livre de fofoca, mas foi amigo da onça. Aqui quem tá querendo falar também aqui, vamos ver quem.
3: Bom dia, pessoal da Rádio Litoral. Essa rádio é FM maravilhosa.
0: João Batista.
3: Aqui é o João Batista. Olha, quanto mais você ajuda a pessoa, pode ajudar um monte. Depois que você larga de ajudar, eles não te conhecem mais. Se você parar de ajudar, acabou. Quanto mais você ajuda, o dia que você parar de ajudar, você não é mais amigo, você não é nada. Isso é a pura verdade. Tem que ajudar as pessoas, mas do portão pra fora, não adianta. É isso aí, um bom dia pra todos. Rádio Litoral FM.
0: Valeu,
3: é nóis.
0: Obrigada.
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0: Na Litoral, eu tô legal, 9h35. Bora falar com ele, Ronaldo, direto de Amsterdã.
1: Bom dia, Rádio Litoral. Queria mandar um abraço aí pra galera aqui de Amsterdã, o Olho, Vitinho, o Johnny, estamos aqui trabalhando aqui. Queria mandar um abraço aí pra todos eles aí. Um bom dia pra vocês aí. E tá, toca aquelas modas boas.
0: Obrigada, tá um barulhão aí, mas deu pra entender um pouco o seu recado. Muito obrigada a você que tá aí, Amsterdã, trabalhando. Fábio Grampola.
2: Fala, galera aí da melhor rádio do estado, Fábio Grampola Livres, o famosinho original. Agradecer a Deus sempre por tudo. Vamos que vamos matar essa terça-feira, eliminar os mosquitinhos aqui de Cariacica, né, Salzinho?
0: É, senão vai me picar.
2: Bora que bora, vida que segue. Na Litoral Tomás, que legal, aquele beijo.
0: Valeu, aquele beijo. Beijo e bom dia aqui, ó. Falando sobre casos e contos, a Viviane falou só, eu trabalhei em uma empresa que aconteceu exatamente com a história do Rony. O meu encarregado ensinou o trabalho, né, pro menino que trabalhava nessa empresa, depois pegou a vaga dele. O encarregado ainda foi demitido. Nós ficamos de boca aberta. Meu Deus, que babado. Ah, é tão triste essas histórias, né? Meu Deus, Adriano.
3: Bom dia, Sol. Aqui é Adriano, Jardim Azteca. É, eu já tive um Fred na minha vida. Um Fred, uma Freda, né? Uhum. Na minha vida. Além de ter tomado meu serviço, ainda tomou meu marido ainda. Aí, depois dali, eu nunca mais confiei. Confio, sim, um pé na frente e outro atrás, uhum. Mas... hoje em dia não tem mais, eu confio só em Deus. É o único que eu confio, porque eu tomei uma rasteira, foi difícil de eu levantar.
0: Poxa vida, sinto muito, mas esses problemas infelizmente aparecem na nossa vida, servem de aprendizado para ficar mais esperto.

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0: tem jeito, meu velho. Que eu vou tá aqui, te esperando, com champanhe na mão.
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0: Na litoral, eu tô legal. Bora falar com ele. Tava sumidinho, apareceu, hein? Tá com saudade de você, Thiago Mapelli, de Panca.
1: Bom dia, Sol. Bom dia, Rádio Litoral. Thiago Mapelli, diretamente de Pancas, Espírito Santo, ouvindo a melhor rádio do Brasil. Sol, manda um abraço pro meu amigo Josimar Vargas, que tá lá nos Estados Unidos ouvindo a Rádio Litoral. A galera de Pancas, que tá lá nos Estados Unidos nesse exato momento, trabalhando. O Jorginho Zuqueto, o Kaique Moraes. Manda um abraço pra essa galera aí. Tamo junto, todo mundo ouvindo a Rádio Litoral, a melhor rádio do Brasil. Do Brasil para o mundo, Rádio Litoral, com ela, Sol. Com Deus, minha amiga, um grande abraço. Tamo junto.
0: Obrigada, meu amigo Thiago Mapelli. Não some não, hein? Ai, ai, ai. Quero agradecer a todo mundo que esteve comigo até aqui, que participou de Casos e Contos. Não deu para tocar o áudio de todo mundo, né? A Marina falou que já aconteceu com ela também sobre Casos e Contos. Zulina de Soteco, Mary de Vale Encantado, Rosa da Vila Rubim, Adriano. Muita gente, não deu para tocar o áudio de todo mundo, mas muito obrigada pelo carinho de vocês de estarem comigo até agora. E agora tem, ó... Resultado de promoção, quem tá levando R$300 no cartão Lecard e participou da música premiada foi ela, Silvana Nunes de Oliveira, Silvana de Munguba, Cariacica, final do telefone 7539.
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0: Parabéns, Silvana! Você ganhou, faturou R$300 no cartão Lecard e amanhã pode ser você, hein? Continua participando para você poder se dar bem. Bora falar com ele antes de ir embora, claro. Bora voltar a falar com ele que tá aqui direto. Ele tava na feira, não é isso? Sérgio Pontes de volta, bom dia.
5: Solzinha de volta aqui do bairro República, Feira Livre, nossa equipe marcando presença. Junto com a Prefeitura de Vitória, é o Escuta Aí, a gente quer ouvir você, morador aqui da região, para você falar sobre a feira e falar também suas sugestões, dar suas opiniões, a gente está aqui para te ouvir, tá? Então, estamos marcando presença e você sabe, né? Feira sempre foi um lugar de encontro, de boas conversas e de produtos fresquinhos, e agora ficou ainda melhor. Porque com o projeto Feira da Gente, os feirantes receberam novas barracas e uniformes, deixando tudo mais organizado para quem vende e também para quem compra, tá? E aproveitando esse momento, como eu disse, a Prefeitura de Vitória está aqui para ouvir você. 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Procura a nossa equipe de promoção aqui na Tenda da Litoral, que a gente quer ouvir você. 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É a Prefeitura de Vitória, trabalhando para deixar a cidade cada vez melhor. E na Litoral eu tô legal.
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10: A Vale assinou um protocolo para avançar a construção da terceira via entre os municípios de Serra e Vitória. O projeto prevê novas faixas, ciclovia e estruturas viárias para melhorar a mobilidade na Grande Vitória. Quem traz mais detalhes é o gerente de relações institucionais da Vale, Álvaro Albergaria.
11: A terceira via é um projeto relevante para a mobilidade e a assinatura deste protocolo representa um passo concreto para que ele ele possa avançar. A Vale reforça a importância de apoiar a construção de soluções que contribuam para o desenvolvimento local.
10: Tem mais novidade. O Instituto Evaldo Lodi, a Findes e a Vale lançaram o Guia de Carreiras, aplicativo gratuito com inteligência artificial para aproximar as pessoas do emprego. A plataforma indica vagas compatíveis com o perfil do usuário, cursos, habilidades valorizadas pelo mercado e conteúdos para a carreira, como explica Jéssica de Souza, superintendente do IEL.
12: O Guia de Carreiras, mais do que viabilizar o desenvolvimento de um aplicativo, representa o investimento no futuro das pessoas, criando uma ferramenta que orienta estudantes e profissionais na construção das suas trajetórias, conectando desenvolvimento, qualificações e oportunidades de trabalho.
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4: Muito bom dia, meu povo.
3: Toma, molecão.
4: Espalha pra geral que o Bruninho chegou na Litoral terça-feira, 28 de julho de 2026. Que terça-feira gostosa. Gostosa pra gente estar juntinho, garradinho, aqui na número 1 do Ibope. Só vem, molecote. Bruninho com você até as 3 da tarde nessa terça-feira. Chama no zap, chama no contatinho. 99986-1050. 99986-1050. Manda aí mensagem com seu nome completo e onde você mora para concorrer a kit do produtor rural do Senar. Molecote, molecota, hoje é dia do produtor rural. Hoje é dia do homem do campo. Hoje é dia do produtor que produz pra gente ter em casa nosso café, o nosso queijo, nosso pãozinho, o arroz, o feijão, tudo que a gente consome no nosso dia, graças ao produtor rural. Uma salva de palmas aí pros produtores rurais. Hoje é o seu dia. E a Rádio Litoral hoje vai sortear um kit do dia do produtor rural do Senar. Nesse kit vem boné, 2 cafés em grãos produzidos em terras capixabas, tem um mini moedor de café, prensa francesa para você fazer aquele cafezinho e 2 xícaras de café. Depois você vai lá no Instagram, @litoralfm, que tem esse kit lá para você ver. Tem sorteio, eu acho, desse kit também no Instagram. Não sei, depois eu vou conferir. Mas lá tem o vídeo desse kit para você que quer ver antes de ganhar. Vai lá, @litoralfm. Manda a senha, Senar na Litoral. Senar na Litoral, é com S, tá? Senar na Litoral. Manda a senha, nome completo e onde você mora pro 99986-1050.
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4: Educados e educadas, só pra não perder o costume, cadê o meu bom dia?
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0: café com o Senar e comemorar o Dia do Produtor Rural, que é hoje. Parabéns, produtor rural capixaba. Molecote, sem o produtor rural capixaba, sem o produtor rural, a gente não consome, a gente não vive, a gente não faz nada. Rafa Marquezine, tá aqui, bom dia. Você concorda comigo, Rafa?
1: Bom dia, Bruninho. Bom dia.
0: Tomou seu cafezinho hoje?
1: Lógico. Eu todo dia eu trago uma garrafinha de café e passo a manhã inteira tomando café, que eu amo, assim. Acho delícia. No dia não começa sem o café, né? Isso. Tá falando de produtor rural.
0: Hoje é o dia deles.
1: O que é a gente sem eles, gente? Não existe, não existe. E no Espírito Santo tem uma característica muito bacana, que é a agricultura familiar, que é o que faz o nosso estado, né? Que é o segundo maior produtor de café do Brasil.
0: Que lindo, que maravilhoso.
1: Cafés premiadíssimos, tanto Conilon quanto Arábica. Imagina, produtores rurais, vocês são essenciais. Pessoal de Santa Maria de Itibá, é o pulmão aqui do Espírito Santo. Eles descem com toda essa produção de hortifruti. Eles são o segundo maior produtor de ovos do Brasil inteiro. Você imagina, sai de Santa Maria.
0: Pois é, pertinho da gente. Coisas que de repente a gente acha que é pouca coisa. Não, é muita coisa. É o segundo do Brasil. Imagina só que Graciane Barbosa, numa hora dessa, tá comendo um ovo que provavelmente vem de Santa Maria.
1: Se ela morasse em Santa Maria, ela tá mais feliz, eu vou te falar. Ovo não vai faltar pra ela.
0: Não vai.
1: Eu vou te falar, tá? Sou oveira também.
0: É mesmo?
1: Eu faço ovo mexido em casa e trago todo dia no meu potinho ovinho mexido. De Santa Maria, bem provável. E o cafezinho, que é o café capixaba que eu compro.
0: Capixaba.
1: Massa demais, meninos.
0: Eu adoro. Eu vou agora convocar você, ouvinte da Rádio Litoral, a mandar essa senha Senar para concorrer a esse kit do Senar para a gente comemorar hoje o dia do produtor rural.
1: Que tem no kit?
0: Nesse kit tem dois cafés em grãos produzidos aqui no Espírito Santo. Tem um moedor de café pra você moer o cafezinho ali.
1: Ai, que eu não tenho.
0: Eu não tenho
1: moedor de café, nem café em grão. Eu quero participar. Marmelada.
0: É marmelada isso aí. Daqui a pouquinho tem Gazeta Meio Dia na tela da TV Gazeta com Rafa Marquezine. Os destaques de hoje são...
1: Tem muitos destaques, como sempre, mas a gente vai falar aqui de uma questão que afeta muito a construção civil e eu sei também que afeta outros setores da economia, o setor de serviço, o setor de comércio. O setor da construção civil, por exemplo, Bruninho, vive um momento muito forte de expansão.

0: né? E aí uma pessoa, o Eduardo Rosa, do bairro Planeta, e aí, gente, perguntou pra gente, vai ou não vai começar? Como é que vai ser? A gente vai descobrir isso, não sei responder ainda, tá, ouvinte? Mas a gente vai descobrir no Gazeta Meio Dia. A obra já começou? A obra vai começar? Quando que ela vai ficar pronta? Porque é um serviço pra tanta gente passa por aquela rodovia todo dia, né? Vamos falar também de um outro assunto, que é um alerta. Só esse ano foram registrados mais de 1.700 casos de violência sexual, gente. Eita. Aqui no Espírito Santo. Eita. Eu tô falando de registros oficiais, porque muitos dos casos ficam no escuro.
1: Quantos aí?
0: 1.700.
1: É o que? Uns 3 a 4 por dia.
0: É muita coisa.
1: É muita coisa.
0: É muita coisa. E o alerta principal das autoridades é o seguinte, é que grande parte desses crimes envolve crianças.
1: Eita.
0: A criança não tem como pedir ajuda, gente. E envolve crianças dentro do círculo familiar aí, sabe? São conhecidos, são parentes.
1: Sim.
0: É gente que tem a confiança da família, muitas vezes, que agride sexualmente essa criança. A gente também vai falar sobre esse assunto no Gazeta Meio Dia. E vários outros. Daqui a pouquinho, às 11h45. Sem café, infelizmente. Sem café. Mas se alguém quiser trazer, a gente tá aceitando.
1: Fica a dica. Quem vai trazer um cafezinho pra Rafa Marquezine,
0: hein? Eu quero, hein?
1: Ó, amanhã pode trazer nesse horário. Traz umas 10 da manhã, que Rafa chega
0: aqui
1: 10 e 20.
0: A gente toma junto aqui, né?
1: Isso aí,
0: eu acho, gente. Se você quiser trazer um biscoito, um bolo também, a gente tá aceitando.
1: Duvido.
0: Duvido que alguém vai trazer. Eu duvido. Que alguém vai trazer e ainda vai falar um oi aqui com a gente. Eu duvido, Bruno. Duvido.
1: Ó, que esse povo vem.
0: Eita, tô esperando.
1: Valeu, Rafa. Beijo, na Litoral continua.
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0: Sua terça-feira tá uma delícia, tá só começando. Ah, Bruninho, que não sei o que vai começar minha terça... Terça-feira tá só começando, o dia só tem coisas boas pra acontecer ainda até as 11h59 da noite. É, o dia tá só começando. Dá tempo de mudar muito ainda o seu dia, molecote, mas dá tempo de você participar com o Bruninho também. 27999861050, vem me dar seu bom dia, meus educados e minhas educadas. Olá, Sônia!
1: Olá, molecote! Bom dia! Terço! Eu estou com ligadinha! Ontem eu mandei uma mensagem pra você, não sei nem se você ouviu.
0: Menina.
1: Tinha tanta gente aqui nessa casa, mudei de casa e tá uma confusão na minha vida.
0: Estou de casa, Sônia!
1: Molecote, bom trabalho, fica com Deus e até a próxima.
0: Sônia, você tem que passar o endereço da sua casa nova. Eu tenho que ir na sua casa nova visitar, comer uma empadinha. Você me conta onde é que tá a sua casa nova. Ela mudou, gente. Sônia agora é uma mulher mudada. Mudou de casa. Quem mais tá aqui com o Bruninho? O Zé Ribeiro, lá de Nova Almeida, tá me ouvindo. Valeu, molecote. Tá querendo o kit do Senar. Tem que mandar a senha aí. Senar na Litoral. Senar na Litoral. Manda aí, boa sorte. Lidiane Scarpa. Gente... Lidiane Scarpati prometeu aqui. Eu vou colocar o áudio dela e vou mandar depois pra Rafa. Cadê a Lidiane? Oi, Lidiane.
2: Ei, Rafa. Ei, Bruninho. Bom dia. Se eu ganhar esse kit, eu prometo. Eu vou amanhã, levo um cafezinho, um pão caseiro ainda, hein?
0: Aí, ó.
2: Beijo. Lidiane Scarpati, Cidade Continental. Mas na litoral, eu tô legal.
0: É interesseiro, ó. Tá condicionando a vinda dela aqui se ela ganhar o kit. Você vai ganhar é a felicidade do Bruninho e da Rafa. De tomar um cafezinho com você, Lidiane. Beijo, Lidiane. Ô, Zulina de Soteco tá aqui com o Bruninho também.
3: Bora, molecote. Oi. Não é o Senar, né? Mas gostaria muito de tomar. Bora um cafezinho? Hoje, graças aos nossos produtores rurais, podemos nos deliciar com o café.
0: Graças a eles.
3: Com muitas outras coisas, né?
0: Amém. Ô, Zulina, é tão bom acordar cedo, tomar aquele café quentinho, né? Tomar um leite com café, ou comer um pãozinho de sal, que delícia. Tudo isso aí só é possível graças aos nossos produtores rurais. Beijo! Zulina, Vitor Hugo também.
4: Bom dia, Bruninho.
0: A Jaciara.
4: Alô aqui, Jaciara de Barra Mares.
0: Beijo, Jaciara de Barra Mares. Deixa eu mandar um beijo pra Michelle de Jacaraípe. Quando eu abri o programa, ela mandou mensagem pra mim. Espero que esteja ouvindo ainda. Beijo, Michelle, minha amiga. Lá de Jacaraípe, Jacarabite. Mas quem tá por aqui? Rose da Vila Rubim também. Oi, Rubinho.
5: Bom dia, Bruninho.
0: Oi.
5: Eu tenho um presente pra você.
0: Eu quero um presente.
5: Você quer um pouquinho de gripe?
0: Eu não. Sai pra lá, mulher. Vaza fora. Eu quero não. Deixa você e sua gripe aí. Não tem nada a ver com isso. Ô, Julio, tá aqui, Bruninho. Boa tarde. Boa tarde não. É bom dia, meu parceiro. Ele tá em Amsterdã. Vitor, Ronaldo e toda a família. Tá mandando um alô pra galera de Colatina. Julio Silva. Lembra daquela música? Vai pra Amsterdã. Ela faz oliva. Para, menino. Ismara, minha vizinha lá de morada. Um beijo. Bom dia. Edna Gonçalves de Itacibá também. Neuza Silva de Cristóvão Colombo, tem muita gente por aqui. Antônio Imbraeli lá do Jacaraípe. E falta você mandar mensagem pro Bruninho. 999-861050. Daqui a pouquinho tem mais um intervalo premiado, valendo uma bike elétrica. Fique ligado aí, porque o resultado é sexta agora, hein?
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0: Fechando por aqui 60 minutos de música na Litoral. Você continua acompanhando a gente no WhatsApp, mandando sua mensagem, 999-86-1050. 60 minutos de música, volta às 4 da tarde, tá? E agora, vamos falar de futebol, vamos falar de esporte no modo geral, né? Vamos saber quais são os destaques de hoje do Globo Esporte e bora pro Bate-Bola Litoral.
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0: Bate-Bola Litoral com Vinícius Lima. Vini, bom dia, meu parceiro.
2: Bom dia, meu querido, bom dia, Bruninho, bom dia a todo mundo que tá ligado na Rádio Litoral. Vamos falar de futebol internacional, Bruninho, porque a gente teve movimentações aí em futebol de seleções, né, nesse começo de semana. Hoje a notícia mais fresquinha é o novo técnico da França. Zinedine Zidane foi anunciado como o novo técnico da seleção francesa, dos Les Bleus. O Zidane já tinha sido campeão do mundo em 98, junto com o próprio Didier Deschamps, o antigo técnico da seleção francesa. E agora assume a França depois de duas passagens pelo Real Madrid. Uma passagem muito vitoriosa, sendo tricampeão da Liga dos Campeões da Europa. E outra um pouco mais apática, meio que para... quase que um extintor ali para tentar apaziguar um pouco os ânimos do Real Madrid, que estava em crise. Mas agora ele falou que estava querendo muito esse projeto, e a única coisa que ele queria depois do Real Madrid era realmente a seleção francesa, e fica a expectativa muito alta, né? Um cara que conhece muito dentro de campo, na minha opinião, um dos melhores jogadores da história do futebol, campeão de tudo que já disputou, a gente fala aí, tanto como técnico, tanto como jogador, quanto treinador, e agora vai ter a sua primeira oportunidade no futebol de seleções, substituindo um cara que também era muito grande para a França, né? Ficou 14 anos à frente da seleção francesa, campeão da Copa do Mundo em 2018, vice-campeão em 2022 e agora um quarto lugar em 2026. O Deschamps deixa um legado muito grande e, sobretudo, muito material humano também, né, na seleção francesa. Se o Zidane teve muita gente boa no Real Madrid, como Cristiano Ronaldo, Benzema, Bale, Kroos para trabalhar, agora ele também vai ter muita gente boa, com o Mbappé, o Olise, o Désiré Doué, muita gente boa. E, assim, um cara que conhece muito dentro de campo, já provou que conhece muito também fora do campo. Quem sabe a França continue, né, e faça mais uma hegemonia, assim como teve com o Deschamps. E na França a gente teve mudança, mas também na Itália. A Itália encaminhou a contratação do Roberto Mancini. Ele que já tinha dirigido a seleção italiana ali de 2018 a 2023, depois ficou à frente da seleção da Arábia Saudita e está desde 2024 sem cargo. É um cara que conhece muito bem essa seleção também, e a expectativa é que a seleção italiana volte a disputar a Copa do Mundo, porque depois de conquistar um título da Eurocopa ali, inclusive com o Jorginho sendo capitão, a seleção italiana tá 3 Copas do Mundo sem jogar.
0: Já foram três.
2: Caramba. Foi 2018.
0: 12 anos sem
2: jogar.
0: Foi
2: de 22 e foi agora 2026. Em 18 foi amargou ali, caindo para Macedônia do Norte, ainda nas eliminatórias europeias. Agora caiu na repescagem para Bósnia nos pênaltis. Assim, a Itália, que é uma tetracampeã do mundo, não tá acostumada a ficar tanto tempo sem disputar uma Copa do Mundo. A gente, que consome futebol, não tá acostumada a ver tanto tempo a Itália sem disputar uma Copa do Mundo. E agora, o Roberto Mancini chega para tentar alçar, né, e levar a Itália mais uma vez a uma Copa. E a Itália tá passando por uma crise dentro também política, Bruninho, porque os ex-jogadores Leonardo e o Maldini, né, inclusive o próprio Andrea Pirlo também tava nesse bolo, todo mundo já saiu, todo mundo foi anunciado como pessoas e figuras do futebol para tentar elevar esse ânimo da seleção, e já todo mundo saiu, ó, pulou do barco, não quero mais. Tá realmente uma crise política muito grande dentro da seleção italiana, coisa que a gente vai continuar vendo um pouquinho mais, né, nesses próximos anos de Liga das Nações, de Eurocopa também, que vai ser aí em 2028. E, assim, quem é amante de futebol como eu sempre torço para que as grandes seleções, né, as tetracampeãs, tricampeões, sempre estejam nos principais palcos de futebol. E a gente está falando aí de Copa do Mundo, de Eurocopa, sempre figurando e jogando muito bem. E aí a Itália também, mais uma vez, depois de, vamos falar aí, quase que 12 anos em crise, finalmente aí vai que agora dá um gás e volta a jogar e figurar nas principais campeonatos. E falando um pouquinho sobre esporte local, a gente teve ontem um anúncio lá na sede desse esporte de dois times que vão jogar a Superliga C de vôlei. O Instituto Viva Vôlei, Eles vão jogar tanto no masculino quanto no feminino. E além deles, o Álvares Cabral também vai jogar no feminino. A gente fica acompanhando, né, os times capixabas na Superliga C em busca do acesso à elite do vôlei nacional, porque o vôlei capixaba tem muita tradição, tanto em quadra, tanto na areia, principalmente na areia, né? Inclusive, nesse final de semana, a gente teve nas areias lá do Rio de Janeiro, a dupla capixaba, a Tâmula e a Vitória, a Tâmula que é capixaba, e o André Stein também subindo no lugar mais alto no pódio, conquistando a medalha de ouro. Então, assim, é um estado que respira vôleibol. Ontem a gente teve anúncio nas quadras, mas a gente também fica acompanhando nas areias, porque é um estado que exporta muitos talentos, tem muitos talentos aqui ainda também. E aí a gente, no Globo Esporte, a gente vai contar um pouquinho mais com detalhes sobre esse anúncio, inclusive dos títulos, tanto do André quanto da Tâmula, logo mais uma hora da tarde, Bruninho.
0: Boa, valeu, Vini. Fica ligado, obrigado, então, querido, na tela da TV Gazeta. Amanhã ele tá de volta aqui.
2: Tô aqui.
0: Valeu, Vini!
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0: Na Litoral, eu tô legal, 10h59. Vamos dar uma circulada aí pelas ruas de Vitória. Lá na feira do bairro República, Sérgio Pontes tá por lá. Ô Sérgio, quando você sair dessa feira, você vai trazer um pastelzinho, um caldo de cana pra mim? Bom dia!
3: E o molecote, muito bom dia! Nossa equipe de promoção continua aqui na feira do bairro República, junto com a Prefeitura de Vitória. É o Escuta Aí, a Prefeitura quer escutar a população. Eu tô aqui com a Prefeita Cris, que vai falar qual a importância pra Prefeitura escutar a população, né, Prefeita? Bom dia!
4: É isso, bom dia Bruninho, todos que nos escutam. Dessa forma que a gente tem trabalhado na cidade de Vitória, né, de forma permanente, a gente vem à feira, né, o secretário, a ouvidoria, a equipe, para realmente a gente tratar questões pontuais, né? Escutar o que realmente está faltando no bairro, o que poderia ser tratado imediatamente. E dessa forma a gente resolve muitos problemas imediatamente. Hoje eu escutei poda de árvore, escutei a questão de acessibilidade, o que precisa de especialidade. Então a gente vai aos poucos ajustando e tendo a temperatura adequada do que a população de Vitória espera do nosso trabalho.
3: Muito obrigado, prefeita. É a prefeitura de Vitória trabalhando para deixar a cidade cada vez melhor. 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
2: E aí, vacilão?

0: do Senar, porque hoje é dia do produtor rural, molecote. E nesse kit tem dois cafés em grãos produzidos em terras capixabas, mini moedor de café, prensa francesa para você fazer um cafezinho gostoso e duas xicrinhas também. Manda a senha Senar na Litoral e boa sorte. Manda pro 999-86-1050. Bom dia, Melri!
1: Bom dia, Bruninho Bulecote. Oh. Bom dia, ouvinte Litoral.
0: E essa voz aí,
1: Bruninho, eu amanheci hoje com a garganta um pouco doendo, mas já tomei o antialérgico, tô melhorando. Que Deus te dê um ótimo dia de trabalho.
0: Amém. Nós
1: uma abençoada terça-feira para você e todos os ouvintes da Rádio Litoral. Melri de Vale Encantado, da Litoral, eu tô legal. Chama, Bulecote.
0: Beijo, Melri. Silvana de Munguba também tá lá ouvindo o Bruninho. Beijo, Silvana. Ganhou presente aí, né? Tirou onda. Quem mais tá aqui? Leonardo de Soteco Viana. Fala, Léo, meu parceiro.
2: Bom dia, bom dia. Bruninho Molicote, é nóis aqui, escutando a Litoral. É o Leonardo de Soteco Viana. Manda um alô pra ver, que as músicas gostosas pra ouvir.
0: Ah, vou tocar
2: gostosa. Mas escuta a Litoral. Sempre, sempre, sempre na alegria. É nóis, sempre.
0: Tá bom, meu parceiro. Bom dia. A Maria de Luz também. Vai, Maria. Um beijo. Oi.
3: Bom dia, meu amor. Como é que você está?
0: Uma delícia.
3: Lourdes de Macira de Noronha. Sou sua fã,
0: Alguinho. Ah, que delícia, Lourdes. Um beijo ter você aqui todos os dias comigo. Minha amiga Vanusa Brioli. Vanuzinha.
4: Bruninho Terçou.
0: Oi.
4: Beijo pra você, pros nossos melhores ouvintes, que amam a Rádio Litoral, assim como eu.
0: Delícia. Beijo, amiga. Berê também.

manhã, 10 horas, até agora ninguém se pronunciou pra trazer um cafezinho. Que eu tô aqui esperando. Não é possível que amanhã eu vou ficar com fome. Não é possível. Vou começar a convocar o pessoal aqui. A Cristiane, Cristiana Guimarães, lá do Jardim Tropical, já mandou foto, tá fazendo um pastelzinho de massa grossa, aquele pastelzinho que é tipo de Guaraná, o pessoal falava antigamente. Tá bonito, hein, Cris? Cris, pode trazer pra gente amanhã aqui tomar café, eu e Rafa Marquezine. A gente gosta. Cadê a Soninha de André Carlone? Pra trazer um negocinho pra gente tomar um café amanhã também. Soninha! Soninha! Cadê o Pedro Paulo do Centro de Vitória? Tá pertinho aqui. Daniele, lá do Residencial Centro da Serra, um beijo, Dani! Ah, tem muita gente mandando mensagem pro Bruninho e eu vou mandar beijo e abraço pra todo mundo. Ó, a Rosimara Ramos tá lá em Nova Almeida. Bruninho, preparado pra nós? Estou preparado sim, Rose, pra vocês. Ela tá lá no Anjos de Patas, trabalhando. Mandando um abraço pro Jaimerson, lá do meu pet em Jacaraípe. Ele é fã. Ela fala, ele é seu fã, Bruninho, mas nunca vem aqui me ver. Ah, é fã, fã, vai. Tem, quem é fã tem que ir atrás do ídolo, ver, né? Beijo pra vocês, Rosi!

0: litoral, eu tô legal. Bora, molecote!
1: Aquele abraço!
0: Deixa eu mandar aquele abraço pra quem tá ouvindo o Bruninho nessa manhãzinha de terça-feira. Fabrício Buecker lá em Boa Sorte, Cariacica. Abraço pra Wagner Sepulcro, de Nova Almeida, só que agora tá lá em Minas. Mas tá partindo pra Goiânia, um homem viajado, gente.

0: para Marcela Teixeira de Nazaré, em Vitória. O Carlos Recoliano também tá me ouvindo. Abraço para Rosenberg, carioca de Interlagos. Também para Kelly Lima de Maruípe. Lucinéia de São Francisco. Yolanda Netzel de Bento Ferreira e Márcia, Mariana Cristina de Maria Ortiz.
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0: Se liga! Os capixabas Verônica Lopes e Luiz Cláudio Pereira conquistaram R$ 283.210 no quadro The Wall, exibido no último domingo lá no Domingão com o Hulk. Os dois são fundadores do Instituto Oportunidade Brasil e anunciaram que o prêmio será investido no fortalecimento da ONG, que desenvolve projetos de educação, qualificação profissional e inclusão de jovens da Grande Vitória. Que bacana, né? Parabéns pra esses capixabas aí.
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0: O CREA Espírito Santo identificou problemas estruturais na obra onde um muro apareceu balançando num vídeo que repercutiu nas redes sociais em Vila Velha. Segundo a fiscalização, pilares foram cortados para passagem de tubulações, comprometendo a sustentação da estrutura. A obra já estava embargada pela prefeitura por falta de licenciamento e vai seguir sendo acompanhada pelo conselho.
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0: O CAD autorizou a negociação para que os sócios capixabas do Extra Frute adquiram os 10% de participação que pertencem a Americanas. Depois do prazo legal para possíveis contestações, a compra vai poder ser concluída. O Extra Frute é uma das maiores redes de hortifruti aqui do Espírito Santo e projeta ampliar ainda mais o faturamento nos próximos anos.
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0: Litoral, eu tô legal. Diego e Vitor Hugo, beijei a cura. 11h44. E acabou por aqui.
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1: Na Litoral, eu tô legal agora com o resultado de promoção, porque tá na hora de presentear o ouvinte com o kit do produtor rural, o kit do Senar, molecote. E atenção, atenção, você que mandou a mensagem, você que mandou a senha e tá levando o kit do Senar, faturou.
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1: Esse kit. Deixa eu pegar aqui porque travou aqui, molecote. Problema aqui no meu computador. Chegou. Tararam, tararam. Agora sim, volta até com a vinheta. Vai. Agora sim. Quem faturou o kit do Senar foi você, Edna Gonçalves Rodrigues, final de telefone 7465 de Itacibá.
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1: Participou, ganhou. 11h55. Já eu volto. Vai, molecote.
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2: Ah, muito boa tarde, meu povo. Cadê o meu boa tarde? Cadê o meu boa tarde? Cadê o meu boa tarde? Vai.
3: Boa tarde, Bruninho.
2: Boa tarde. Bruninho com você aqui na Rádio Litoral nessa terça-feira, dia 28 de julho de 2026. Bruninho com você até mais tarde aqui no melhor horário de almoço do mundo. Então chama, molecote.
1: Chama, molecote.
2: Tá errada a vinheta aí. Chama de novo, vai.
3: Chama, molecote.
2: Chama que o Bruninho tá com você no horário de almoço. Manda mensagem 999-86-1050. Eu tenho ingressos pra você correr a Corrida do BH, dia 2 de agosto, domingo agora, né? Tem trajetos de 10 e de 6 quilômetros, largada em Vitória até Vila Velha. Manda a senha BH na Litoral, BH na Litoral. Nome completo e onde você mora, manda aí pro 999-86-1050. É terça-feira, sexto! Oh, não, terçou, molecote, é terça-feira, terçou. Eu já tô com clima de final de semana.
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0: Na Litoral eu tô legal, vambora, meio-dia e 12. 12 horas e 12 minutos na hora da coincidência. Tudo igual, meio-dia e 12. 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Eu tenho aquele convite, né? Aquele kit pra você correr a corrida do BH, que é domingo agora, dia 2 de agosto. 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Participação do povo! Coloca aí, Litoral! Oi!
4: Esse molecote, é nóis, tamo aqui ligadinho na melhor aqui em Cachoeira, aqui é o Plínio, motorista de aplicativo aí, manda um alô pra nós aí, ó, Plínio, nós aqui ligadinho na melhor aí, ó, na Litoral, tô legal, e manda um alô pra nós aqui de Cachoeira aqui, ó, tropa do Siqueira, tropa do BID, é nós no elétrico aí, ó, tamo catando tudo, tamo pegando só corrida de 6h30, 4h10, R$5.
0: Tá doido?
4: Bruninho, nós estamos igual o Transcode de Vitória aqui, Cachoeiro.
0: Vocês estão igual os amigos meus na balada, não tá perdoando nada, velho. Pegando corrida de 4 contos, bicho. Você tá doido? Ai, fala aí, e acontece o quê, mano?
4: Bruninho, aqui o passageiro quer botar 5 paradas na corrida, Bruninho. Tá aparecendo que é o Transcode de Vitória.
0: Ai, que lasqueira, vida de motorista de aplicativo não é mole não, velho. Quem mais tá aqui? Lidiana Scarpati, minha amiga. Oi, Lidiana. Lidiana.
5: Bruninho Maracote, boa tarde, coladinho de gato com você. Uai, cadê a outra?
0: Cadê?
5: Vai dar migué logo dia de terça-feira?
0: Cadê?
5: Não acredito. Cadê Nath?
0: Cadê?
5: Beijo, Nath. Cadê? Na Litoral, tô legal. Manda um alô aí pra minha vizinha Kátia. Lidiana Scarpati.
0: Só os migué, Lidiana, não falo nada. Mais um aqui, Fábio José de Anchieta, meu parceiro.
6: Boa tarde, Bruninho. Boa tarde, família Litoral. Aqui é Fábio, motorista de aplicativos da Anchieta na Serra.
0: Uhum.
6: Bruninho, tava ali em Vasco da Gama agora.
0: Uhum.
6: Tô com uma viagem top, vindo aqui pra Vila Velha, pra Era Costa.
0: Mas você tava onde?
6: Foi ver, chegou lá. Quem era?
0: Quem?
6: Natizinha. Que beleza, rapaz. Deixei ela aqui na praia. Ela, né, pediu pra ir na praia secreta.
0: Quê?
6: Deixei ela lá em cima.
0: Não.
6: Queria ficar escondida. Falou que não ia trabalhar hoje, porque tava passando mal.
0: Não.
6: Mas eu falei, mas Nath, poxa, passando mal, indo pra praia.
0: Na praia?
6: Ela é, lá vai, lá em cima tem um, tem lá pra dentro, lá tem um hospital e tal.
0: Não.
6: Eu falei, meu Deus, nunca vi, né? Já fui ali algumas vezes, nunca vi.
0: Não.
6: Mas enfim, Bruninho vai trabalhar sozinho hoje.
0: Não.
6: É isso. Vamos que vamos, vamos que
0: ainda
6: vamos.
0: Ainda bem que tem você pra poder me contar as coisas, Fábio, porque ó, eu passo apertado, tá? Eu passo um apertado aqui, complicado, Fábio. Obrigado aí pela abertura de... É, você vê, às vezes a pessoa quer fazer um negócio escondido, nada que quer fazer escondido, fica escondido. Né? Por exemplo, meu amigo Léo Pestana.
7: Fala, molecote, Léo Pestana.
0: Oi.
7: Tudo bem? Como é que você tá, meu amigo? Tem tempo que eu não participo aqui, né?
0: Você
7: vida corrida. Agora eu tô
0: com dinheiro.
7: Novo quadro, cozinhando com o Léo Pestana.
0: Tá com dinheiro agora.
7: Participações especiais.
0: Uhum.
7: É isso aí.
0: Já sei.
7: Tô com saudade também do meu amigo Matheus Trevisan, meu ídolo.
0: Leva
7: tem
0: ele
7: tempo que eu não escuto
0: quadro.
7: A voz dele.
0: Uhum.
7: Grande abraço, hein? Bom trabalho, hein?
0: Já que você tá com saudade, leva ele pro seu quarto. Pro seu quadro. Quer dizer, pro seu quadro. Cozinhando com Léo Pestana e Matheus Trevisan. Você cozinhando e o Matheus gemendo ali do lado, né? Não, Matheus!
8: Boa tarde, Bruninho, amiga Nath.
9: Oi.
8: Matheus Trevisan, isso aqui caminhando na quadra agora. Meu trabalho, né? Chegando a nossa viagem sábado, indo lá pra Bahia.
0: Vai pra Bahia.
8: Minhas férias também. Aí, Litoral, tô legal.
0: Eu gostei da ideia, hein, Ô, Léo Pestana, leva o Matheus aí no seu quarto, no seu quadro. Almoçando com o Léo Pestana e Matheus Trevisan. Léo Pestana cozinhando e Matheus gemendo. Vai, Thiaguinho! Olha os pensamentos intrusivos que eu tenho. É assim mesmo.
10: Porque a gente é trouxa.

0: fazer o quê?
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0: Bota aí pra mim, Japinha Conde, Romance Desapegado.
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0: Litoral, eu tô legal. Você tá ouvindo Matheus e Cauã, de Mita, participação de Lauana Prado. Aqui na número 1 do Hip-Hop, com o Bruninho. No melhor horário de almoço do mundo. Bora, molecote!
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0: Meio-dia e 32. Quero mandar um abraço pro meu parça, meu amigo, Isaías Ola. Guaçuiense, Isaías, mandou um vídeo aqui, tá ouvindo a Litoral pela Grande Vitória. Acredito eu que esteja...

0: por Vila Velha. Valeu, Isaías, abraço pra você, meu querido. Deve ter trazido aí o Saulinho, deve estar com o Saulinho aí, aqui na Grande Vitória. Valeu, Isaías, um amigo, um parceiro que eu tenho de longa data aí, da época de Guaçuevo. Valeu, Isaías, abraço meu parceiro, gente boa. Meio-dia 33, você que tá me ouvindo, pode mandar mensagem aqui no WhatsApp, 999-86-1050. Tem o... aquele kit pra você correr a corrida do BH, que é domingo agora. Manda a senha BH na Litoral. BH na Litoral. Manda aí, nome completo e onde mora pro 999-86-1050. Falar em corrida, meu amigo Isaías, corredor também. Quero saber que dia que a gente vai correr junto aí, meu parça. Pacezinho de idoso cansado, meu, tá? Eu sei que o seu é pacezinho de 4, de 3,5. O meu é de idoso cansado. Meio-dia 34, 1, 2, 3, 4. Participação de geral aqui no Zap. Vamos ouvir quem tá com o Bruninho. Ailton, lá de Cachoeiro. Fala, Ailton!
1: Fala, Bruninho. Ué. Boa tarde pra você. Boa tarde para todos aí da Rádio Litoral. Boa. Aqui quem fala é Ailton de Cachomirim. Manda um abraço aí. Boa. Para todos aí de Cachomirim.
0: Beleza.
1: Hoje tensou, hoje. Já. Beleza. Pode ou tá cedo?
0: Beleza. Valeu, molecote, Ailton. De Cachoeiro, de Itapemirim. E também tá aqui com o Bruninho, Slaine Cruz, lá em Cidade Continental. Beijo, Slaine! Viviane, Cidade Continental também. A Bruna Carolina é de Santo André, em Vitória. Álvares Dias, meu parça, lá de Cachoeiro. Falou aqui, Bruninho, esse Plínio que tá aí com você é um fanfarrão, tá? Tá contando nossos perrengues de Cachoeiro. Ô, Álvares, eu quero saber todas as histórias dos motoristas de aplicativo de Cachoeiro, que devem ter histórias da boa. Eu sei que quando dá de madrugada, você costuma correr... fazer umas corridinhas ali na rodovia do Valão ali, né? É, eu sei, Álvaro, você gosta, meu parceiro. Passa por ali de madrugada e dá aquele confere ali na rodovia do Valão. Ô, Thiago Rodrigues, lá de Morada de Laranjeiras, tá ouvindo o Bruninho. Rita Maria, beijo, Rita. Sabrina Martins em Consolação. Mariana Cristina do Aribiri, tudo bem aí? Quem mais tá aqui com o Bruninho? Dudu Andrioli, o desgramado. Valeu, Dudu. Tá o quê? Comendo um pastelzinho e tomando uma estelinha. Você tá diferenciado, hein, meu parça? Você tá doido. Coloca Dudamel aí também. Ô, Dudamel.
2: Boa tarde. Quem fala aqui é Dudamel, diretamente de Cachimirim. Boa tarde, Matheus Pavezoni. Tá. Boa tarde pro Toninho, pra Shed. Boa tarde também aí pro meu novo amor, não posso falar o nome.
0: Eita!
2: Boa tarde, GR Bar, Dudamel, fui.
0: Dudamel tá namorando, que chique, Dudamel. Lasqueira. Dene, meu parça, meu personal de corrida tá aqui. Fala aí, Dene. Corra leve, a melhor assessoria da Serra. Dá um papo aí, Dê.
3: Beleza.
4: Alô, Bruninho. Manda aquele abraço pra DW Corra Leve. Lembrando que hoje tem treino presencial, hein? É dia de sofrer, hein? Bora pra cima, ó.
0: Cidade Continental também. A Bruna tá ouvindo mesmo, Dê. É de Santo André, em Vitória. Dene tá lá me ouvindo. Ô, Dene, hoje tem. Molecotes, eu tô fazendo assessoria com o Dene. Dene dá aula ali toda terça e quinta no Parque da Cidade, aqui na Serra. E quem quiser brotar lá no Parque da Cidade pra ver o Bruninho correndo, pacezinho de 9.3. Não é ruim, hein? Tão baixando, né, Dene? Tão baixando esse pace. Dene é o brabo, tá dando assessoria aí pro Bruninho. Tem mais uma galera boa que faz lá no Corra Leve. Salve pra galera do Corra Leve, DW Assessoria. Valeu, Dene! Hoje à noite tamo lá, hein?

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0: litoral, eu tô legal, é o jeito moleque. Fechando sequência, sutilmente. Você que é do Skank, jeito moleque, agora regravou, ficou sensacional, né? Bora, molecote!
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0: Álvares Dias, meu parceiro. Você conhece as rodovias perigosas aí de Cachoeiro, né, Álvares? Cuidado aí, meu parceiro, cuidado. Paulo Lúcio, lá da Taíde, Brunil, abraço pra todo mundo aqui da Cidade de Deus. Também tô ligado com você, Fábio Araújo do Bela Aurora. Fala, Fábio.
1: Brunil, boa tarde, Rádio Litoral FM. Sou Fábio Araújo de Bela Aurora. Oi. Aqui na Grande do Sul, sou Lucas ouvindo a melhor. E como sempre, aquele alô especial. Meu grande amigo, Devolte Matede e Devolmir Matede em Bela Aurora.
0: Tá mandado. Taiciane Nunes, lá em Morada, tá me ouvindo também. Um beijo, Tais. Dá um papo aí.
2: Ei, Bruninho.
0: Oi.
2: Aqui é a Taiciane de Morada, de Laranjeiras. Sua vizinha, né?
0: A vizinha.
2: Quero ganhar o kit do BH, quero aí. Correr o BH.
0: Ai, meu Deus do céu. Ó, fica esperto aí, daqui a pouco eu tenho resultado. Boa sorte. Lidiane Scarpaz tá me ouvindo também. Beijo, Lidiane.
3: E arrasou, hein, Dudamel. Gente, nós estamos aqui coladinho ouvindo ela, hein. Beijo pra vocês, todos da Litoral, pra todos os ouvintes.
0: Tá feliz que Dudamel já tá namorando. Beatriz Suelen de Alterosas, o Fabrício Mecânico também, meu parceiro. É, lá de Campo Acima, em Itapemirim. Valeu, moleque. Wesleyne, lá em Cidade Continental. Graça Fernandes, no Parque Moscoso. Bruninho, primeira vez falando com você, tá? Me abandona não, Graça. Participa sempre aqui agora. Ah, o Silvio Castro, lá de Veracruz e Cariacica. Bruninho, passando pra você me desejar um feliz aniversário. Ô, meu parceiro, feliz aniversário, muitos anos de vida, parabéns. Muitos anos de vida, que Deus abençoe sempre aí, tá? Molecote, o Silvio de Veracruz, parabéns, meu parça. Viviane de Cidade Continental tá ouvindo, Marcelinho Pato Roco também, Marcelinho Desgramado e a Lucileide lá da Prática da Pebus. Vou pro intervalo rapidez e daqui a pouco eu tô de volta com mais música na Litoral, a número 1 do Ibope, sai daí não!
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1: 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Existe uma teoria que se chama 90-10, onde uma pessoa tem 90% daquilo que você procura em alguém, só que você foca naqueles 10% que falta. Aí você sai pra rua, se aventura, e realmente você encontra aqueles 10%, mas não se deu conta que perdeu os 90%.

0: Oi.
1: Rony, motorista da saúde, Conceição do Castelo. Notícia pra nós, o que que tá acontecendo na terceira ponte, que Vila Velha, sentido Vitória, tá tudo parado.
0: Eu acho que é de mais cedo, eu acho que agora já tá fluindo mais, né? Mas a ponte tava meio agarrada mesmo, mais cedo. Também não sei o que tá acontecendo não, Rony. Valeu, meu parceiro. Vanusa do Jabaeté, um beijo. Mais uma.
2: E aí, Bruninho, cadê Bora. Aquele abraço pra galera da Paramédia aqui de Cariacica?
0: Alô, Paramédia.
2: Todo mundo ligadão em você, hein?
0: Opa.
2: Um abraço.
0: Valeu. Abraço pra galera da Paramédia lá em Cariacica ali. Francine, tá me ouvindo? De Nossa Senhora da Penha, Vila Velha. Cristiane Guimarães, lá do Jardim Tropical. Quem mais? Pedro Paulo do Centro de Vitória, Paty do Ibis também tá me ouvindo, um beijo. Mas quem? Wagner Sepulcro, já mandei um abraço pra ele, valeu Wagner Sepulcro. Adriana de Jardim Azteca, oi Adri.
3: Bom dia Bruninho, aqui é Adriana de Jardim Azteca, fazendo uma faxina mais ligada na litoral.
0: Beijo pra você Adriana de Jardim Azteca, o telefone tá meio com zumbido aí menina. Tem um zumbido aí nesse telefone seu. Edmar do Aribiri tá me ouvindo. José Carlos de Eldorado mandou uma foto. Bruninho, feliz dia do agricultor. Aqui no interior de Santa Teresa, tô aqui fazendo um bom torresmo. Aliás, comendo mais do que fazendo. Bom demais. Bora, galera, saborear? Abraço pra todos os agricultores. Sem eles, não somos nada. José Carlos mandou uma foto fazendo um torresmo na panela. No fogão a lenha, bicho. No tacho ali no fogão a lenha. Você tá doido? Esse torresmo deve ter ficado bom demais, bicho. Lá em Santa Teresa. Que loucura. Hoje é dia do produtor rural, molecote. E agora, como a gente tá em rede pra todo o estado, quero mandar o parabéns aí, o feliz dia pra você, produtor rural, galera do sul, norte, noroeste, que trabalha, rala, pra que a nossa agricultura capixaba siga em frente e seja referência aí no Brasil e no mundo. Parabéns, agricultor capixaba! Parabéns aos produtores rurais! Edilene Lugão de Taboazeiro, beijão pra você, minha amiga! Também mais quem? Orquídea Gil é de Cidade Continental. Beijo, Orquídea! Tainara Cristina de Aribiri. Iraci, lá do... Lá da Serra, lá no Eldorado. Iraci do Espírito Santo é lá da Serra, lá do Eldorado. Beijo! Cristiana de Cachumirim também tá me ouvindo. Oi, Cris! Ô, Aline, lá da Naturari, tudo bem?
4: Boa tarde, molecote. Chama!
0: Chama!
4: Pessoa, hein? Pessoal, estamos ligadinho, ali aqui da Natural, um beijo pra galera aqui, pro marido Antonhão.
0: E é isso. A Iracélia também tá me ouvindo, Iracélia Bruno, lá de Jardim Camburi. Beijo, Iracélia! E tá faltando você mandar mensagem pro Bruninho, 999-86-1050.
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0: na Litoral, eu tô legal, Henrique e Juliano, a maior saudade. Você tá ouvindo 45 minutos de música, edição premiada. Na verdade, você ouviu, porque acabou, molecote. Acabou.
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0: 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Meu amigo Fábio Deps, quanto tempo, meu parceiro?
2: Fala, Bruninho. Tudo bom? Molecote, é o Deps. Aqui, manda um alô aí para Amanda, minha enteada de Nova Friburgo, que tá passeando aqui no Espírito Santo. Estamos rodando hoje aqui pela Pedra Azul.
0: Que isso, velho? Tá em Pedra Azul? Que vida boa! Fábio, abraço, meu amigo. Gente boa. Beijo aí pra Amanda também. Ô, Edna, tá lá me ouvindo. Bruninho, hoje dia do agricultor. Estamos por cá. Tá lá preparando a terra, preparando café. Mas preparando café, molecote, do zero mesmo. Café, ela tá com café todo no terreiro lá pra secagem. Beijo, mandou foto. Beijão, Edna. Feliz dia do produtor rural pra você, minha amiga. Edna de Itati e Itatiaia, em Muqui. Também vou mandar um abraço pra André. É isso. Ah, não, é a Adriana. Deixa eu ver aqui. Ah, é o Anderson. Nem um nem outro, molecote. É Anderson. Anderson de Rio Marinho com a esposa Adriana do Pula Pula. Bruninho, já pode estar cedo. Tá fazendo... Ah, não, isso aqui é de antes. Tá fazendo um churras? Manda um abraço pros clientes do Franguinho do Assis, em Rio Marinho. Véi, esse pessoal só me arrebenta. Ô, Magno, tá lá em Pedra Azul também. Tá?
3: Fala, molecote! Aqui Oi. É o Magno de Pedra Azul, fica ligado, hein? Vamos que vamos, rapaz. Acabei de passar aí pertinho, hein? Ah. Passei logo atrás aí, entendeu? Logo atrás.
0: Olha ele.
3: Você tá doido sentindo ali Pedra Azul, fica ligado, hein?
0: Você não vem trazer nenhuma cerveja artesanal pra mim, bicho?
3: Na verdade, esse torresmo aí compensa a pegar um pouquinho com ele e subir a serra, hein?
0: Compensa.
3: Lá no tal da Ronk, hein? Fica ligado, hein,
0: maluco? Você vende Pedra Azul e traz uma Ronk pra mim, velho.
3: Hein? Mas reformalizando sua fala aí... O torresmo ele não fez na panela não, ele fez na forminha de gelo. Ah, é? Fica ligado, hein?
0: Eu vou pro intervalo comercial, daqui a pouquinho eu volto. Magno, desgramado. Aliás, Pedra Azul, tô necessitado de passar um fim de semana lá. E esses dois áudios, tanto do Magno de Pedra Azul quanto do Fábio Deves, que está lá em Pedra Azul, deve ser sinal pra mim que eu tenho que subir as montanhas. Abraço pro Dudu lá da Ronk Beer. Eduardo Ronk, meu parceiro, saudade de você. Daqui a pouquinho eu volto.
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0: Ah, Litoral, eu tô legal! Fechando com um peão tatuado, que danado esse peão, véi! Resultado de promoção, tô liberando agora o seu kit pra corrida do BH. Quem faturou foi Thiago Rodrigues, final de telefone 0222, de Morada de Laranjeiras.
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0: Bora, molecote, 1h58, vou fechar a rede Litoral pra Linhares, Colatina e Cachoeiro. Amanhã, meio-dia, tem mais Bruninho e Natizinha sem Miguel? Não sei. A gente nunca sabe, mas amanhã meio-dia é horário de almoço de novo por aqui na Litoral. Mas na Grande Vitória eu continuo, hein? Sigo com você até as 3.
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1: Costa Litoral no seu rádio, 2:04, 12:04. Brunil segue com você na número 1 do Ibope. 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

0: Na Litoral eu tô legal, 12h15. Boa tarde, molecote. Bruninho com você na Festa Litoral. Sua participação no WhatsApp vale presentes. Eu tenho aqui o kit do produtor rural, porque hoje é o dia do produtor rural. E a Litoral e o Senar vão te presentear com esse kit aqui, com dois cafés em grãos produzidos em terras capixabas, mini moedor de café, prensa francesa e duas xícaras de café. Manda a senha Parabéns Produtor Rural. Parabéns Produtor Rural. Senha, nome completo e onde você mora, você vai mandar aqui pro 999861050. Manda aí e boa sorte. Vamos lá com participação do povo em áudio. Coloca o Zé Ribeiro aí, meu parceiro. Fala aí, Zé.
1: Corte, eu quero esse prêmio, hein?
0: O Zé Ribeiro. Tamo junto. Lá de Nova Almeida, tá todinho querendo esse prêmio aí, esse kit pra ele. Tá correndo aí, meu parça. Mais um. Oi.
2: Boa tarde, Bruninho. Então, o que tá acontecendo? Cadê a Natizinha?
0: Nem eu sei.
2: Alguém
0: mesmo
2: viu a Natizinha por aí?
0: Cadê?
2: Alô, alô, Natizinha. Estamos precisando da senhora aqui.
0: Não tô, não.
2: Nos estúdios da Rádio Litoral.
0: Eu deixo ela lá, antes só do que mal acompanhado. Ô, Marcelo de Estrelinha, meu parceiro. Fala aí.
3: Boa tarde, molecote.
0: Oi.
3: Fala, a Nath deu migué mesmo, né? Meu, deixou,
0: cara,
3: você na mão, né?
0: Você não acreditou, né? Você não acreditou. Oi, fala aí.
4: Boa, o Patrick aqui da Estética Diamante. Fala, Diamante Patrick. Estética Automotiva. Tamo juntos aí, ligadinho sempre na Litoral.
0: Valeu, molecote. Meu parceiro Danilo Santos de Jacaraípe. Fechamento. Fala aí, molecote.
5: Quando Deus põe a mão, falou, é o cara. Ah. E aí, beleza? Pessoa com solzão, praia cheia.
0: Tem
5: e
0: gente
5: eu trabalho
0: da praia?
5: Trabalhar, né?
0: Tem gente.
5: Abraço, molecote.
0: Danilo, tem gente na praia, mas tá frio, cara. Tá época de praia, não. Você tá doido. 12h17. Vambora.

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0: na Litoral, eu tô legal. Péricles e Ana Castela, simplesmente acontece.
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0: Se liga com os destaques do seu, da sua tardezinha aqui na Rádio Litoral. A Maratona de Vitória já tem data marcada, hein? Atenção, corredores! Será nos dias 29 e 30 de agosto, que deve reunir cerca de 10 mil participantes, incluindo atletas de outros estados e até do exterior. As provas vão de 5 a 42 quilômetros, além da maratoninha, que é para crianças, lógico. As inscrições seguem abertas até 21 de agosto ou enquanto houver vagas no site oficial da Maratona de Vitória.
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0: Se liga, um mutirão realizado em Vitória retirou cerca de 500 quilos de lixo de manguezais da Baía de Vitória. Entre os materiais recolhidos estavam pneus, garrafas, eletrodomésticos, redes de pesca e até um adereço de carnaval. A ação reforça a importância da preservação dos manguezais, fundamentais para a biodiversidade e pesca artesanal e também o equilíbrio ambiental da capital.
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0: As negociações para venda da UVV para um fundo de investimento dos Emirados Árabes seguem avançando, mas a UCL, que é da Serra, né, fica lá na Serra, a faculdade UCL, que é do grupo da UVV, não faz parte do negócio. Segundo a direção da instituição, a UCL continuará sendo administrada pelos atuais gestores. A venda da UVV ainda depende da aprovação do CAD, que deve analisar o processo nos próximos 60 dias.
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0: sensacional, eu tô legal. 5 para as 3 e tá na hora de resultado de promoção. Coloca a vinheta aí. Vai. Vai. Bora. Kit do Dia do Produtor Rural. Saindo pra você, Renata Duarte Salvino. Final de telefone 0985 de Serra Dourada 2.
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0: Tô vazando no capinado, quero nem saber. Amanhã tô de volta. Não tem ninguém pra trabalhar.
4: Mas quem vai
0: aqui
4: trabalhar agora? 3 horas. 3 às 5, hein? Ai, gente, me tiraram de casa pra vir trabalhar 3 da tarde. Isso é uma puta falta de sacanagem, tá? Olha só, tava de bom em casa.
0: 3 da tarde, a pessoa vindo trabalhar, depois aí não quer falar que é rainha do Miguel.
4: Não é nada, eu vim trabalhar, ué. Tava em casa de boa, me tiraram do meu sossego, da
0: Resolve
4: minha paz.
0: Resolve você com os ouvintes aí, que eu não tô nem aí.
4: Eu tô de olho, de ouvido colado aqui, vendo a galera que ficou me chamando de miguezeira.
0: Resolve aí, aguenta o que o pessoal vai falar, porque amanhã eu tô de volta e hoje pra mim já deu. Fui!
4: E eu continuo com você, bebê. Até as 5 da tarde, não sai daí não.
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1: Na Litoral, tá legal? Agora são 3 horas e 2 minutos. Quem me chamou de miguezeira aqui nessa rádio, hein? Então, anotei o nome de um por um que me chamou, sendo que eu vim trabalhar hoje, tá, seus cara de pau? É, Nathzinho no comando até as 5 horas da tarde, num horário meio reduzido pra hoje, mas a sua companhia sempre em primeiro lugar aqui junto comigo até as 5 horas, viu? Manda mensagem pra mim no WhatsApp, o 999-86-1050. Você manda beijo, manda abraço, manda seu alô. E ai de quem me chamar de miguezeira, tá? Sendo que vim trabalhar, me tiraram de casa, tava lá de boa. Aí vim trabalhar porque o Hollywood tá de férias, não tinha ninguém pra fazer de 3 a 5. Aí tive que vir pra cá, entendeu? Tentei burlar o sistema levemente, mas não deu certo. Então manda sua mensagem pra mim no WhatsApp, o 999-86-1050. Aproveita que pra você também anotar a sequência musical a partir de agora, que essa sequência musical vale pra você um par de convites pra curtir o Open Bar do Show do Belo no dia 8 de agosto no Shopping Vila Velha, um smartphone e sua visita ao camarim também. Resultado já é sexta-feira agora, tá? Então você não vai dar mole não. Tá chegando o dia de saber quem vai faturar esses presentes da Rádio Litoral. Participa e boa sorte. Daqui a pouquinho tem um primeiro código secreto Litoral, valendo R$300 em compras nas lojas Mini Preço. Não sai daí não.
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0: Paulo e Alex, que delícia, com qual Trimbeat, bora?
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0: 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Pois é, não acabou ainda não, hein? Você continua aqui comigo no WhatsApp, no 999-86-1050 e também anotando a sequência musical que vale prêmios pra você. Vale só seus convites pra ir no Camarim do Belo, tirar aquela foto, dar um cheirinho no cangote. Par de convites do Open Bar também, pra você poder curtir o show do Belo no dia 8 de agosto no Shopping Vila Velha e um smartphone. Então não dá mole não, continua anotando toda a sequência musical. Aqui no nosso estúdio tem que a escola Alice Alguma Coisa. Faz barulho aí, pessoal. Quem tá assistindo aí no aplicativo ou no site, tá vendo aqui também, a galera tá visitando nosso estúdio. Quem é bom pra falar aí? Vai lá falar, vai, bota aí. Vai lá então você, prof. Everton vai falar? Aí, ó. Tem até um colega aqui, fala um pouquinho, qual o seu nome?
2: Prazer, meu nome é Everton, sou da escola Alice Rosemeister. Tamo aí hoje.
0: E da onde que é essa escola?
2: Lá de Santa Leopoldina.
0: Ó, tá, a galera tá de Santa Leopoldina. Veio aqui visitar o estúdio da Rádio Litoral. Vou botar aqui ele na câmera junto comigo. E qual é o aluno mais bagunceiro?
2: Rapaz, tem um monte aqui.
0: E aí, então manda um beijo, manda uma mensagem final pra finalizar.
2: Mandar um beijo pra minhas mães aí, pro meu avô e pro meu irmão aí. Bom trabalho, hein?
0: E puxa saco da professora pra ganhar
2: ponto. E pra minhas duas professoras maravilhosas aí, Elisângela e Lidiana.
0: Aê! Tá vendo aí, né? Esse é o programa Portas Abertas da Rede Gazeta. Se você também quer inscrever a sua turma, a sua galera, é só pesquisar no Google Portas Abertas da Rede Gazeta que você vai conseguir lá saber como fazer essa visita. Inclusive, aqui no nosso estúdio, a professora Lidiana foi minha professora, viu, gente? Professora ano passado, né? No meu ensino médio. E não tem tanto tempo assim que eu fiz ensino médio. Só foi em 2011. Entendeu? Mas nada que a gente tenha que declarar a partir de agora. Sejam todos muito bem-vindos aqui na Rádio Litoral, tá? Continua a anotar. Ai, meu Deus, tem que falar um código secreto. Calma aí.
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0: simples assim.
1: Muito simples assim, Mumuzinho, fechadão com amor, fechando a nossa sequência.
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1: Mas ainda não acabou, tá? Continua aí esperando, daqui a pouquinho vai ter as últimas músicas pra você anotar e concorrer aos seus convites pro belo Open Bar, visita o camarim e o smartphone também. Aqui no nosso WhatsApp, bora aqui correndo aqui, olha só, a Josimara do Rio Branco acabou de falar aqui que galera bonita que estava aqui no nosso estúdio, é isso aí. A turma da Alice não sei o que lá de Santa Leopoldina, Josimara. Um beijo pra você e pra filhota Mariela e Maria. E a minha filhota Júlia passando a tarde com o Natizinha. Beijo pra vocês, Josimara. Obrigada pela sua companhia. Sabrina Martins de Consolação. Sabrina, botou aqui que eu tava aproveitando, né? Meio dia e 15 aqui com o Bruninho. Cara de pau. E falou aqui ainda: o pessoal te ama. Agora ela veio se redimir, tá? O pessoal te ama, por isso ficamos loucos quando você não aparece na Rádio Litoral. Eu espero que seja amor mesmo, tá? Que quem me chamou de miguezeira, eu vou ver tudo aqui agora, aqui no WhatsApp da Rádio Litoral, hein? Fala comigo, Manuzinha.
3: Eu tô tentando te ver, meu amor.
1: Ô, meu amor.
3: Se não te ver, você não é miguezeira.
1: Não sou, não. Obrigada. Se Manuzinha falou que eu não sou miguezeira, quem é vocês pra discordar de Manuzinha? Não dá. Não dá pra mim, não. Né, moto aplicativo?

0: Negativo.
1: Boa tarde, arroba o Natizinha, que é o Gabriel Santana, o embaixador do Bota Aplicativo, passando pra marcar minha presença na melhor rádio do mundo, a Rádio Litoral FM, primeiro lugar geral no Ibope. 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Você tá doido? 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
0: Tô precisando, hein?
1: Pode passar que tem os melhores mecânicos aí. Traz um pãozinho pra eles que eles gostam de comer pão, hein?
0: Você
1: tá doido? Na Litoral, eu tô legal.
0: Quem manda pão, tem desconto? Você me fala aí, Gabriel Santana, se tem desconto aí ou não tem? Se tem cupom de desconto também pro embaixador do Moto Aplicativo, vai fazendo o seu job aí, Gabriel. Beijo pra você, lindeza.
2: Oi. Não acredito, a rainha do Miguel voltou.
0: Rainha do Miguel?
2: Misericórdia, achei que a Bruninha ia ter que trabalhar até as 5.
0: Eu deveria, deveria.
2: Entra agora? Não acredito que ela tá aí. Natizinha, beijo.
0: Boa
2: tarde,
0: beijo.
2: Tô lá de ligadinho com você, hein? Terçou, na Litoral, eu tô legal.
0: Beijo. É, Lidiana, essa cara
2: Lidiana
0: de pau.
2: Scarpari.
0: Mandou a mensagem também, não acredito. Nath dando migué em plena terça-feira. Tô vendo aqui, Lidiana. Lidiana.
3: Natizinha, boa tarde. Aqui é João de Santa Mônica, Vila
0: João.
3: Velha. Passando pra deixar um beijo bem gostoso e um abraço bem
0: pra
3: apertado
0: você
3: pra você e todos os ouvintes da Litoral. Enfim, quase todos. Não esses que ficam aí inventando que você é miguezeira.
0: É
3: você
0: isso
3: nunca
0: aí.
3: Foi miguezeira.
0: Nunca fui.
3: Miguezeira é... Miguezeira é Bruninho. E você
0: exatamente.
3: Não, você é
0: Exatamente.
3: Meu amor, um grande abraço, bom trabalho pra você até assim, que eu tô aqui ligadão em você, hein?
0: Arrasou.
3: Na Litoral, eu tô mais que legal.
0: Um beijo, João. João, você entende, nunca fui miguezeira. Se um dia eu dei migué, era mentira.
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0: pra quê? Fala pra mim, vai.
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0: Vitor Alto Legal, Marília Mendonça, Leão, fechando nossa sequência.
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0: 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E você que anotou toda a sequência musical, esse é o momento, hein? Corre lá pro nosso site, lá no litoralfm.com.br para poder cadastrar toda a sequência. Vale vários presentes para você. Vale um smartphone, par de convites open bar. Par de convites, no caso você é acompanhante pro show do Belo e sua visita ao camarim do Belo também. Não dá mole, tá? Participa aí e boa sorte para você. Mandar beijo aqui pra galera. Fábio, José Janchieta, boa tarde, Fábio.
2: Boa tarde, Natizinha, sua linda.
0: Fala comigo,
2: Fábio,
0: bebê.
2: Motorista de aplicativo. Ah. Olha, eu não falei nada de você.
0: Não, hein? Falou,
2: você não,
0: né?
2: Não viu meu nome nenhum. Se falar alguma coisa usando meu nome, é fake.
0: É,
2: tá?
0: Né? Eu
2: não
0: tô vendo aqui,
2: eu.
0: Ó. Tava aqui,
2: eu
0: ó.
2: Tenho certeza que você tava trabalhando internamente aí em algum lugar.
0: Né? É, né, Fábio?
2: Praia. É, né? Boa tarde, Natizinha. Bom trabalho. Bom final de trabalho.
0: Olha,
2: tamo
0: eu
2: junto.
0: Já vi gente cara de pau, mas esse Fábio não só falou de mim, como falou bem assim, que me buscou em Vasco da Gama, tá indo pra Praia da Costa em Vila Velha. Chegou, era eu que tava lá na praia. Pediu pra ir na praia secreta e me deixou lá que eu queria ficar escondida. É, Fábio, seu cara de pau. Pior de tudo que você me dedurou, aí eu tive que vir trabalhar. Aí não dá pro meu lado.
3: Sim, vai. Oi. Ô, Natizinho, eu não queria falar nada não. Ah. Nem cedo que dura, né?
0: Aham. Uh-huh.
3: Mas boicotando aqui meu amigo Bruninho, vascaíno, roxo.
0: Uhum.
3: Alguém aí no estúdio falou que não tava sentindo sua falta, não, quando eu perguntei por você. Então, resolve aí.
0: É, nega, olha só. Digo mais pra você, minha amiga. Ele não só chorou quando eu cheguei, como me abraçou, me deu uma beijada. Amiga, que bom ter você por aqui. Tava morrendo de saudade. É verdade, tá? É verdade, ele tava entrando em desespero já, porque eu não tinha vindo trabalhar. Vê se pode.
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0: Chegues!
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2: Litoral, boa tarde, 4h14.

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2: Na Litoral tá legal, agora 4h22, bebê. Tá curtindo muita música, tá? São 60 minutos direto, sem nenhum intervalo comercial. Manda sua mensagem aqui no nosso WhatsApp, o 999-861050. Bora aqui, tem um bando de gente aqui que tava falando de mim, dos meus atrasos. Eu tô de olho, tá? Tô aqui lendo um por um, né, Elisete?
3: Natizinha, foi um prazer te conhecer, Natizinha.
2: Digo mesmo,
3: Elisete.
2: Foi um
3: prazer comprar na Mini Preço, foi um prazer te conhecer, foi um prazer ainda estar na Litoral. Ouvinte premiado é ouvinte Litoral.
2: Maravilhosa. Abraço pra você, Elisete. Gastou R$300 em compras nas lojas Mini Preço e o próximo pode ser você. Daqui a pouquinho tem resultado de promoção, hein? Abraço aqui pra Lindy Brau, de Cidade de Pomar. Oi,
4: Matizinha. Boa tarde.
2: Boa tarde.
4: É Lindy Ana Brau, de Cidade de Pomar. Cara, eu estudei na Alice Rosemessen, Santa Leopoldina. Gente, retornei à minha infância agora,
2: é
4: muito
2: mesmo?
4: Mara.
2: Que legal.
4: E por coincidência, meu nome é Lindiana e a professora que foi com eles aí é o quê? Lindiana?
2: Lindiana.
4: Pra mim. Beijo. Isso. Na Litoral, eu tô legal.
2: Um beijo pra você, Lindy. Pois é, a professora que tava aqui é a Lindiana. Ela foi minha professora no ensino médio, no primeiro ano do ensino médio. Isso lá em 2011, acho que é isso. Ela era minha professora de geografia e hoje ela dá aula lá na escola Alice, isso aí que você falou, lá em Santa Leopoldina. Legal, né? Demais, bom aí. Beijo pra você, Lindy. Beijo pra Berê. Berê, essa cara de pau, ficou falando que eu tava atrasada. É, Berê, anotei seu WhatsApp aqui, seu nome, tá? Tá na listinha. Oi.
5: Um beijo, Aline aqui da Naturale.
2: Fala, Aline.
5: Ligadinha com você. Tá eu e minha nora, que é Maria, manda um beijo pra ela.
2: Adorado.
5: Acredita? Já tenho nora. Meu bebê tem só 20 anos, né?
2: Rapaz, 20 anos já tá com nora? É, seus bebês estão crescendo, né, Aline? Uma hora tem que crescer, né, Beth? Fazer o quê? Fala, Richard.
6: Boa tarde, Natizinha.
2: Boa.
6: Um abraço pra você, sua linda.
2: Obrigada, meu amor.
6: Manda um abraço aqui pra nós da padaria Poliplan em Barcelona.
2: Tá mandado.
6: Meu parceiro Clóvis e meu parceiro Jonas.
2: E é isso, então. Tá mandado. Beijos pra vocês aí na padaria. Pra Silvana. Oi, Tatinha. Beijo pra você, minha linda. Beijo aqui também pro Albert. Mandou mensagem, Natizinha. Acidente na Serafim Derenze, dos dois lados estão interditados, então se você tá passando na região da Serafim Derenze, paciência e cautela também. Dois lados interditados aí na rodovia. Obrigada aí, Albert, pelas informações, viu?
7: Boa tarde, Natizinha, essa maravilhosa.
2: Fala, Gil.
7: Manda um beijinho para os meninos do pastel do Bruno Pani. Beijos, Gildo Prolar. Saudades, Natizinha.
2: Abraço pra você, minha amiga, minha best também, Gil Souza do Prolar. Maria tá por aqui também. Aline da Penha curtindo com a gente em Jardim Marilândia. Desde as 8h30 da manhã que ela tá sintonizada na Litoral. Beijo, Aline. Beijo pro Marcos e Agamel de Jardim Camburi. Teice de Morada de Laranjeiras. E também a Ana Pinheiro de Santa Rita. Mandou aqui, ó.
8: Natizinha, boa tarde.
2: Ela falou que não precisa colocar no ar, mas eu vou colocar que sou doida.
8: Então, só me esclarece uma coisa aqui, por favor.
2: Pergunta.
8: Você falou o terceiro código, mas eu só anotei dois.
2: Uhum.
8: Olha só, eu anotei o 45.
2: Uhum.
8: O 46 é um intervalo premiado, né? É esse que você manda pro site.
2: Uhum.
8: Aí depois você falou
2: você
8: o
2: tá
8: litoral.
2: Você tá dedurando todos. Uhum.
8: Então, ou eu comi mosca.
2: Você comeu.
8: É isso mesmo.
2: Você comeu mosca.
8: Ou vale.
2: Comeu
8: mosca. O 46
2: vale
8: também.
2: Comeu mosca.
8: Esclarece
2: que já foram três códigos secretos, Ana. Agora vai vir um quarto código secreto. Você anotou só dois. Comeu mosca. Não dá, não.
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0: sofrer, Kaique. Coração não é de aço, fechando sequência, 4h39. Bora ficar informado, bebê.
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0: Então, se liga aí com informações fresquinhas pra você. Vitória abre processo seletivo para nutricionista. A Prefeitura de Vitória está com processo seletivo aberto para contratação de nutricionista e formação de cadastro de reserva também. O salário é de R$ 4.314,98 para a jornada de 40 horas semanais. As inscrições são gratuitas e seguem até o dia 5 de agosto. Para participar, é necessário ter ensino superior em nutrição e registro no Conselho Regional de Nutricionistas. A seleção será feita por análise de experiência profissional e títulos. O edital completo e as inscrições são disponíveis no portal de seleções da Prefeitura de Vitória.
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0: Caixão vazio é encontrado em ponto de ônibus em Cachoeiro. Tem coisa que acontece só em Cachoeiro mesmo. Um caixão vazio chamou a atenção de moradores ao ser encontrado em um ponto de ônibus às margens da rodovia Fred Nemer, no distrito de Conduru, em Cachoeiro de Itapemirim. A polícia militar foi acionada e confirmou que não havia corpo dentro da urna, apenas um pó preto. É, foi levado, né? Como não houve crime aparente, o objeto ficou no local para recolhimento pelos órgãos responsáveis e a situação inusitada repercutiu entre os moradores que relataram susto ao encontrarem o caixão abandonado. É isso que eu falo daquele negócio, como é o nome do... de fazer as cinzas? Cremação. Famosa cremação.
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0: Aqui no Espírito Santo lidera crescimento da atividade econômica no Brasil. O Espírito Santo registrou o maior crescimento da atividade econômica no país em maio, segundo o levantamento divulgado pelo Banco Central. O estado teve alta de 4,4% em relação ao mês anterior e também alcançou o segundo melhor desempenho no acumulado dos últimos 12 meses entre os estados analisados. O índice é considerado uma prévia do Produto Interno Bruto, o PIB, e reflete o desempenho de setores como comércio, indústria, serviços e agropecuária. O levantamento completo pode ser consultado no site do Banco Central.
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0: Atenção, atenção, fechando sequência com Glauco, pega, pega. E agora tem resultado de promoção. Vamos saber quem vai faturar R$300 para gastar como quiser nas lojas Mini Preço. E quem faturou seus trezentão para gastar do jeitinho que quer foi o David Jordan Pereira. Final de telefone 7166 do Ibis. Parabéns, David. Faturou.
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0: Levando R$300 pra casa pra gastar como quiser nas lojas Mini Preço. Parabéns, David, levou a melhor, hein? E eu tô indo nessa, tá? Amanhã eu volto e volto meio-dia, pode ter certeza. Amanhã eu te faço companhia a partir do meio-dia no seu horário de almoço aqui na Rádio Litoral, na nossa quarta-feira, meio-quinha da semana. Um beijo pra vocês, até pra vocês que me chamaram de miguezeira. Um beijo pra vocês também, a gente se reencontra amanhã a partir do meio-dia. Me segue lá no Instagram, vai no @onatizinha, você sempre muito bem-vindo por lá, então pode mandar sua mensagem, mandar seu beijo, mandar seu alô. Faço questão de te responder lá no meu Instagram. Então segue lá, @onatizinha. Tô indo nessa e você fica em ótima companhia a partir de agora. Tem Alex Bono, DJ Jonas Brau e segue o Baile Litoral, que tá imperdível nessa terça-feira. Um beijo pra vocês e até amanhã.
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0: Eu vou contigo terça-feira. Olha, Xalangina, segunda, pelo amor de Deus. Vamos parar pra mais um Segue o Baile. Tô aqui na área, Alex Bono contigo e agora vai.
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0: É ele que tá chegando e tá com nós hoje. Fala, DJ, boa tarde.
4: Boa tarde, Alex Bono. Boa tarde pra você que é o melhor ouvinte do mundo. Tudo certo?
0: Eu estava com saudades.
4: Pois é, aqui estamos nós, né?
0: Estava aprontando muito?
4: Não, eu estava trabalhando nos meus outros empregos.
0: E hoje vai aprontar muito? Está bonitinho, está com prontinho. Cabelo penteado? É, tem um laque aí em dia?
4: Não, é aquele spray.
0: É o spray, né?
4: Que eu esqueci o nome, mas é aquele lá.
0: É, tô vendo. É? Bem, vamos sentir a vibe, segue o baile, tá na área pra dançar, pra curtir, bora começar?
4: Bora, bora, bora.
5: Um pingo é letra, entende, cê tá agindo assim, a sua indecisão.
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0: com cara, arroba Jonas Brown, hoje por aqui, que 7 meu DJ.
1: Bom, é isso aí, fechando com ele, com Kevin, o Chris e a música Essa Novinha.
0: Muito bem, no bom que tá só no início, daqui a pouquinho só você começando. Vai rebolar um pouco mais a raba, mexer os quadrilhos, dançar do jeito que você quiser dançar, se joga. Ai, ai, vamos para os áudios. Alô?
2: Alô? Boa tarde, meu amor, bom, meu amigo. Boa. Aqui é Drica de Nova Betânia.
0: E aí, Drica?
1: Fala, Drica.
2: Tem como você mandar um beijo pra mim, por favor?
0: Tem.
2: Se puder, poxa, mano, manda um beijo pra mim.
1: Poxa, manda lá.
2: Deus abençoe sua tarde, sua vida, sua saúde. Seu salário, opa, sua família.
0: Eu
2: te vi com seu salário. Pode confiar que Deus vai resolver seu salário, tá bom? Poxa, mano, manda um beijo pra mim, tô sem celular.
0: Boa.
2: Por enquanto, até sexta-feira.
0: Eita. Um beijo, meu amor, pra você também, dobro. E aí, será que aí melhora o salário?
1: Lógico, vai melhorar.
0: Se Deus
1: triplicar quiser, o salário.
0: Cara, se Deus quiser. Oninha, beijo pra você. Olha lá a fotinha da Manuzinha, dormindo.
1: Olha, eita, nós isso que é aproveitar a vida, hein?
0: Por isso que não mandou áudio, tá lá no cochilinho da tarde.
1: Isso que é vida, depois... essa época era boa, né?
0: É.
1: Não tinha um compromisso, nada.
0: É, aproveita.
1: Não tinha boleto.
0: Aproveita.
1: Aproveita
0: dizer,
1: mesmo.
0: Ela tá dormindo, mas depois você fala, né, Aninha?
1: Isso aí.
0: Os tios lá falaram pra aproveitar. Bem, quem aproveita de um emprego muito legal é a Ruth.
1: Lá fala, no, Ruth.
0: É da Grande Vitória, né, a Ruth? Mas ela tá lá na terceira ponte e ela fica
1: admirando. Olha essa visualização.
0: A vista do trabalho dela é uma vista sensacional, né?
1: Amiga de Holliber, ela.
0: Amiguíssima. Todo dia vê Holliber. Vai voltar semana que vem, hein?
1: Ah, é?
0: No dia do geração.
1: Não é ruim, hein? Quarta-feira?
0: Você acha que o Holliber dá um ponto sem nome, meu filho?
1: Ele vai voltar quarta-feira que vem, no dia do
0: geração.
1: Mas podia pregar uma peça, né?
0: A gente vai combinar e vai lembrar pra você na terça-feira.
1: Atenção, ouvinte, nós vamos fazer um combinado aqui com vocês, hein? Terça-feira a gente fala, pronto.
0: Fechou.
1: Combinado?
0: Fechou, isso vai ser interessante.
1: Tá bom. Lembra nós também, pra não esquecer.
0: Adoro! Gabriel Santana!
3: Boa tarde, dia de Jonas
0: Brown!
3: E Alex Borgo, do Zene, que é o Gabriel Santana, o embaixador do Moto Aplicativo, passando para marcar minha presença no melhor programa de funk do Brasil, o Segue o Baile Litoral. Você tá doido, Alex Borgo?
0: Oi!
3: Eu acho que eu tô com a abstinência do nosso careca favorito.
0: Você
3: tá doido? Eu sonhei com ele nessa. Eita. Que eu tinha ligado o rádio hoje e o Rolliver já tinha voltado.
0: Você tá doido?
3: Eu acho que será que você é abstinência? Acho que é assim. Na Litoral, eu tô legal.
0: Pior que eu também tô. Eu também tô.
1: Quarta-feira será resolvido isso.
0: Eu também tô. Quero ver também se alguém vai sentir abstinência de mim. Você sabe que desde que eu entrei aqui eu não tirei férias, né? Tô indo pra 2 anos. Estou até agora firme.
1: Calma, você não tá na época de tirar férias ainda.
0: Não, calma. Final do ano.
1: Acabou de chegar. Calma.
0: Marquei pra final do ano. 2 aninhos. Lúcia, beijo pra você também. Vamos pro intervalo pra ouvir música?
1: Já voltamos.
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0: Muito bem, segue o baile, DJ Jonas Brown.
1: Bom, fechando mais uma sequência, gostou?
0: O quê? Eu amei. Ai, meu Deus, bateu fogo aqui.
1: Ai, gente.
0: Bem, você pode seguir o cara, arroba Jonas Brown, pode contratar ele lá, pode pedir música, quinta-feira tem TBT.
1: Quinta-feira de TBT, isso aí.
0: É isso, e a turma vai participando, vamos direto para o Uber. Fala, Uber.
2: Muito boa tarde, Epa. Alex Mori, DJ Jonas Brown, que segue o baile é esse, misericórdia, você acabou com a minha vida, gente. Uber, que ligadaço, sintonizado, sincronizado, entrelaçado com você.
0: Ai, que amor.
2: Segue o baile litoral com o Rolly Beruanzo, com Alex Bono e o DJ Jonas Brown. Isso que é saudade do careca, hein? Você tá doido, tá litoral,
1: saudades.
2: Eu tô legal.
0: É, meu
1: tá
0: filho.
1: Com saudade, por isso que falou.
0: Eu tô achando que daqui a pouquinho vai ser um sonho coletivo.
1: Um sonho coletivo
0: e
1: com
0: o Rolliver. E eu acho que vai ser hoje. Todo mundo vai chegar amanhã e falar, cara, eu sonhei com o Rolliver. Eu tenho essa impressão, porque eu esqueço dos meus sonhos, mas eu tenho essa impressão que eu já sonhei.
1: É,
0: só não sei onde é que eu estava com ele.
1: O riso foi esse.
0: O riso de nervosismo. Quer dar sua opinião? Onde é que eu estava com o Rolliver?
1: No estúdio de rádio.
0: No estúdio de rádio.
3: Boa tarde, Alex.
0: Eita, Lele.
3: DJ Jonas Brown.
1: Oi.
3: É nóis.
1: É nóis.
3: Mais legal. Tá de baixo, tá top, hein? Você tá doido? Eita, Lele.
0: O bumbum, ela balança alto.
3: Vai tentar.
1: Muito bom, muito bom, muito bom.
3: Eita, Lele, é nóis.
1: Canta, canta.
3: Beijo, todos maravilhosos.
0: Vai, senta! Vai, Berê!
1: Vai! Muito bom!
0: É isso, pessoal, aproveita do outro lado. Você tá pensando o quê?
1: É isso, estamos de volta amanhã a partir das 5 horas. Aliás, amanhã não estou aqui. Amanhã estou.
0: Como assim?
1: É porque amanhã eu tô no meu outro emprego.
0: É, porque numa semana você tá aparecendo uma vez.
1: Só. É, pois é. Coisas da vida.
0: Tchau.
1: Falou, tchau.
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2: Existe uma teoria que se chama 90-10, onde uma pessoa tem 90% daquilo que você procura em alguém, só que você foca naqueles 10% que falta. Aí você sai pra rua, se aventura, e realmente você encontra aqueles 10%, mas não se deu conta que perdeu os 90%.

0: 90.
1: Vambora, Maiara e Maraíza, aqui na Litoral 90-10, que bonitinhas. Daqui a pouquinho mais uma sequência de 45 minutos pra você anotar, fica ligado.
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1: Vambora trazer pra cá a nossa equipe do GE. Tô aqui de novo com a Camila Milley. Camilinha, boa tarde.
3: Boa tarde, quase boa noite. Primeiramente aqui pra deixar todo mundo ciente, a gente vai falar um pouquinho, né? Passou a Copa do Mundo, mas a gente não deixa de falar de seleção, não é mesmo?
1: Eu tô com muita saudade da Copa do Mundo.
3: Ah, eu também tô, não tô aguento com,
1: até da estética, não sei se você viu que viralizou esses últimos dias, o pessoal comentando até no quesito imagem, no quesito gramado, cuidado, no quesito iluminação de estádio. Acho que até pra gente que tá assistindo ali pela televisão, bater uma saudade pra você comparar ali e ver o descuidado ali que tá rolando, eu acho que é a CBF que tem que... tem que ter o estádio assim.
3: É igual aquele termo que tá muita gente falando, que eles não queriam voltar pra borracharia, sabe? Borracharia, que é o nosso futebol brasileiro. Mas enfim.
1: Olha, mas é, cara.
3: Passando rapidinho, novos técnicos na seleção da França. O Zidane foi anunciado como novo técnico nesta manhã, depois de muita especulação. E vai fazer o primeiro trabalho dele como técnico à frente de uma seleção.
1: Que demais.
3: A Itália, que a gente já vinha falando há uns dias como ela estava em crise, né? Uhum. Não é mesmo? Ontem mesmo que eu falei, inclusive, que os ex-jogadores Leonardo e Paolo Maldini foram anunciados como diretores da seleção. E apenas 16 dias depois, saíram fora do cargo. Como é que pode?
1: O que que tá acontecendo?
3: É, mas enfim.
1: É assim que eles querem voltar pra Copa, Camila?
3: É o jeito, né? Mas pra isso eles trouxeram de volta o Roberto Mancini. Ele que já comandou a seleção em 2018 e 2023, a seleção italiana. Mas vamos agora falar da nossa borracharia.
1: Vamos falar, o brasileirão.
3: Vamos falar da nossa borracharia. Isso porque a gente comentou semana passada sobre a lesão do Gabriel Peck, jogador do Cruzeiro. Uhum. Fez seu primeiro jogo no Brasileirão e já saiu lesionado com a perna quebrada.
1: Oh, Jesus!
3: Isso pelo zagueiro Victor Gabriel, do Internacional. E hoje teve o julgamento, né, desse jogo, pra gente saber quanto tempo que o Victor Gabriel iria ficar suspenso. No final de tudo, ele vai ficar no mínimo 6 partidas de fora, ou ao menos só quando o Gabriel Peck retornar aos gramados. Mas o mais curioso nisso foi que no julgamento de hoje, o advogado da Internacional simplesmente resolveu apresentar uma prova de um áudio falso.
1: Ah,
3: um áudio falso.
1: Pra quê?
3: Entre a cabine do VAR e da CBF dos juízes. E isso aparentemente só atrapalhou mais, né, o julgamento do Gabriel Peck. E querendo ou não, ele já iria ficar afastado, mas isso foi um motivo que atrapalhou ainda mais ele. E agora ele vai ficar, né, de fora, igual eu falei, por no mínimo 6 partidas. Ou até, de fato, o Gabriel Peck voltar, né, a atuar pelo Cruzeiro.
1: Quem costuma dar esse prazo aí de tantas rodadas que o jogador tem que ficar fora é o médico?
3: Isso é. Né? Porque ele teve que fazer uma seleção que ele fraturou a tíbia.
1: Uhum. É, porque no final das contas, quem fica prejudicado mais é o time, né?
3: Perfeito.
1: Porque pro jogador tá ali recebendo e tá um pouquinho de férias.
3: E pra terminar...
1: Vou pegar ali um mês de férias.
3: Pra terminar, vai. Amanhã tem a estreia de Homem-Aranha, Um Novo Dia. Em alusão a esse filme, né? Eu tava navegando ali pela internet, vi uma publicação da Zendaya, nossa queridíssima MJ, que ela ela era uma amante de esportes quando era criança. Ela já praticou futebol, atletismo, basquete.
1: É mesmo?
3: Sabe, eu achei muito curioso. Fiz até uma publicação sobre isso lá no Instagram de A Gazeta Esportes, se você quiser conferir. Ficou muito legal, por sinal, tá?
1: Completíssima, hein, essa garota. E ela literalmente namora com o Homem-Aranha, né?
3: Sim, ele que fez balé quando era pequena.
1: É
3: o casal
1: mesmo?
3: Dos sonhos, né?
1: Ah, gente, gostaria de estar ali. Tô brincando. Camila, muito obrigado. Outras informações, GE.globo, e todo dia depois do Gazeta Meio Dia.
3: É isso, perfeito.
1: É isso, beijo, até amanhã.
3: Beijo.
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2: É isso, então vem chegando por aqui, Alex Bono, eu tô contigo até as 9 horas. Pra começar, tem que ser pagodinho, vai, Grupo Menos é Mais na Litoral.

0: Vai, bebê!
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0: Gustavo Mioto, Mari Fernandes. Ah, eu gosto assim. Começou a noite. Tô aqui na área, eu sou Alex Bond e até as 9. Tamo na número 1. Manda salve, beijo pra você, sempre maravilhosa, Vanusa Brioli. Que seja uma noite produtiva, programação de milhões. É isso mesmo, Vanusa. Beijo pra você, Marcinha Brite também na área. Vitoral! Mais aqui, ó, Priscila Ferreira mandou aqui, tá em Marilândia, manda alô pro filho Joaquim, pro marido Fernando, diz que eu amo muito eles, ah, que legal, beijo pra você, Pri, também aqui, ó, Ferreira, é Ferreira? Tudo bem, Ferreira tá me confundindo com o Bruninho, é isso mesmo? Fala aí, Ferreira, cadê o áudio do cara?
1: Fala, molecote, tô aqui litorando, hein, fala pra moça que perdeu o gatinho, que eu tenho uma gata aqui pra criar, eu vou dar os gatinhos tudo pra ela se ela quiser. Pra adotar mais um. Nós vamos achar isso daí, hein?
0: Aí, bom saber, hein? Aí, tem uma gata e gostei.
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0: Eu já tenho dois lá em casa, mas eu acho que eu pegaria mais um. É bom demais ter gatinha. Bem, seguinte, ó, boa notícia pra quem tem saldo no FGTS. O Conselho Curador aprovou a distribuição de mais de 13 bilhões de reais em lucros pra cerca de 138 milhões de trabalhadores. O valor será depositado até o dia 31 de agosto de forma proporcional ao saldo que cada pessoa tinha em 31 de dezembro de 2025. Para conferir aí quando pode receber, basta consultar o extrato do aplicativo da FGTS. A simulação também está disponível no portal A Gazeta. Dinheirinho chegando aí.
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0: Quem está de olho em concurso público pode começar a se preparar, tá? O governo federal autorizou 426 vagas para órgãos como Receita Federal, Banco Central, Controladoria Geral da União e Autoridade Nacional de Proteção de Dados. Os salários chegam a R$32 mil, dependendo do cargo. Os editais devem ser publicados nos próximos meses. As informações completas estão disponíveis no portal oficial do governo federal.
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0: Motoristas e entregadores por aplicativo agora terão mais facilidade para financiar a casa própria. A Caixa Econômica Federal passou a aceitar os comprovantes de rendimento emitidos pela plataforma como forma de comprovar renda. A análise será feita aí com base nos 4 últimos repasses recebidos pelo trabalhador. A novidade amplia o acesso ao crédito habitacional para milhares de profissionais. Mais informações podem ser consultadas nas agências da Caixa ou no site da instituição.
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0: Boa, criancinhas, música!

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0: Pelotas e o Lima na noite da Litoral. Que bom, que bom, que bom ter você aqui, claro. 999-86-1050, você vai mandando seu áudio, vai contando a sua fofoca. Já tem muita mensagem, daqui a pouquinho colocar todo mundo ao vivo pra todo Espírito Santo, que já a gente forma a rede Litoral. E eu já vou liberar agora convite pra você que tem a vida saudável, você não tem, vai começar a ter. 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Essa é a senha pra você mudar de vida, mas é correr bom demais. BH na Litoral, manda aí pro nosso WhatsApp, vou contemplar aí 2 ouvintes pra galera ficar feliz, tá bom? Então é isso, Alex Bona aqui na área contigo, daqui a pouquinho uma hora de som direto.
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2: Pessoa, tudo bem? Eu sou Alex Boni, eu tô contigo na número 1. Preparadíssimo pra agitar uma hora de música sem parar, começando agora pra todo mundo. Vai!
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2: Boa noite pra você de todo o Espírito Santo. Boa noite, criancinhas. Boa noite, Ira. Vamos com tudo. Começou uma hora de som.

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1: Saudade, saudade da balada, tô ligado. Vamos pro 27 999 86 1050. Salve pra turma aí do interior, tamo chegando, eu sou Alex Bono. Ó, parece até o carro do que, Grancinhas? Aquele carro que tem os bonecos? Trem da Alegria. A buzininha do Trem da Alegria aqui, cara, uma loucura. Raquelzinha, beijo, já mandou aqui o meu lugar. Vou começar com sua música, hoje tô você no comando. Fala, Cris.
2: Que maravilhoso. Boa noite, Alex.
1: Boa!
2: Passando pra dizer que estou aqui ligadinha te ouvindo. Uma epa! Ótima terça-feira pra nós. Beijos, meu amor, da sua Crisinha de Vila Grau.
1: Um beijo, sua maravilhosa, no sul da maior altura. Vizinho todo ouvindo, isso é bom. Ah, vizinhança, né? Vai lá. Rosilene Maria, beijo, também tá ligadinha por aqui. Quem mais? Elisângela, boa noite, Alex. Tudo certo com você ligadinha também. Richard, boa noite, Alex Bono. Queria mandar um abraço aqui pro tio Jonas e pra amiga Iraci, que estão trabalhando aqui comigo na padaria Polipan. Salve pra vocês aí, turma. Obrigado pela sintonia.
3: Boa noite, meus amigos da Rádio Litoral FM. Olá, sou Fábio Araújo de Belo Aurora.
1: Hello.
3: Encerrando mais um plantãozinho aqui no hospital São Lucas. E como sempre, aquele alô especial. Vai para todos os meus amigos aqui no hospital e meus amigos do bar Matede, Devalch Matede e... Ah, esqueci o nome. Devair Matede. Um abraço para todos, boa noite.
1: Pô, mandou alô pro cara e esqueceu o nome, quase. Que
4: não
1: é isso?
4: Não acredito não, Charlene.
1: Você é louco. Valeu, Fábio. Bom descanso.
5: Boa noite, Alex Bono.
1: Bolindona.
5: Sabe por que eu estou ligada?
1: Por quê?
5: Porque na litoral estou muito mais que legal.
1: Ai, que amor.
5: Uma ótima noite pra todos, gente de Santo Antônio do Canaã. Abraço a todos, na litoral sempre.
1: É isso aí. Salve pro Patrick Los Neto também. Eita, nós. E aí, Marco? O Patrick Los Neto tá na estrada e sempre curtindo aqui a litoral. E é isso. Só amigo aqui, tá vendo, né? Eu me sinto em casa. Só tá faltando uma coisa. Ouvir esse barulhinho de perto. Esse barulhinho aqui, terça-feira já pode, né? Terça-feira já mais do que pode. Ai, ai. Vamos tocar música.

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0: Fechando uma hora de muita música aqui na Litoral. Yeah, vamos de resultado de promozione. Quem vai correr, vai estar na vida saudável, acordar cedo e aproveitar a corrida dos supermercados BH 2026, etapa 10 ou 6 km, qual que você aguenta, hein? Vamos lá, liberando para duas pessoas já, hein? Parabéns, e que primeiro para você, Luciana Lima, final do telefone 6940, se deu bem demais, Lu. E parabéns também para você, final do 6858, é a Keila Aparecida. Parabéns pra vocês, se deram bem.
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0: Na Litoral, só ouvir que você se dá muito bem. Além de curtir muito entretenimento, música boa, é convite pra balada, é prêmio pra caramba. E agora eu já vou liberar mais, tá? Pra próxima hora, com estado um pouquinho antes das 9. Tem kit produtor rural, com boné, dois cafés em grãos, produzido em terras capixabas, mini moedor de café, prensa francesa para café e duas xícaras de café. Olha que legal. Manda aí Senar na Litoral. Essa é a senha para você participar no 27-99986-1050, Senar na Litoral. Hoje, inclusive, então, né, é o dia do produtor rural. Mandar um beijo aqui especial para Ana Paula, que já mandou aqui, ó, produção de ame aí. Ela que tá lá em Laranja da Terra, né, sempre aí na horta, na lavoura, junto com a natureza, bom demais. Então é isso, boa sorte pra você. Daqui a pouquinho, tô de volta com mais aqui no Litoral.
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10: Que coisa boa! Vamos lá, já finalzinho de julho, tô aqui na área. Alex Bono contigo até as 9 horas.
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10: Tem muita música pra curtir, vai.

0: pagodinho bom demais. Um bom abraço aqui pro Hélio, motorista de aplicativo, Mariana Cristina, Tayari Biri, fala Rogério, também Eliane Pereira em Graúna, a Crisinha aqui. Da Boa de Carapebus, fala Maurá, beijo, boa noite, Silvânia Almeida em residência, Vista da Serra, Silvânia também, Estrelinha, e a turma dando aquela carona, sabe, pros motores de aplicativo, taxista. Agora vamos pra Bahia.
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1: Cadê as moreiras aí?

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0: virada na Litoral de Milá. Ui, celular, nossa. Coração batendo mais forte. Tá vindo você no comando. Hora de pedir música e a galera sempre diferenciada na noturna. Adoro! Colocar aqui antes o recado do Hélio. Fala, meu amigo!
1: Fala, Alex Mono! E aí, meu mano? Boa noite!
0: Boa noite!
1: E aí, Alex?
0: Estamos aqui! Tudo ótimo!
1: Seu motorista de aplicativo Hélio, passando aqui pra lhe desejar uma abençoada noite de trabalho, meu.
0: Amém pra nós,
1: mano. E dizer que eu tô coladinho aí com você até a 9, beleza?
0: Demais!
1: Tamo junto, Alex! Valeu!
0: Essa que é a companhia boa, né? E o bom é que a galera não cobra, não. A gente tá fazendo companhia e não cobra carona, não. Isso é bom, Hélio. Abençoado aí, final de trabalho ou início, né? Porque a galera da... de aplicativo, né? É uma madrugada inteira, é um dia inteiro se bobear. Sangue de Jesus tem poder. A gente aguenta, crianças? Não! Não! Vocês são guerreiros demais. Bem, intervalo chegando, um cadinho mais cedo hoje, porque o chefe já saiu, Marcelo Rangel já foi, inclusive não deixou mais programação, agora é com você. Então manda aí o teu recado, pede sua música que a gente vai tocar depois do intervalo.
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0: Vambora só com Good Vibes, a famosa boa energia. Litoral. Tamo aqui. Valeu por sempre estar aqui comigo, né? Eu sou Alex Bono e você tá curtindo a número 1. Por todo Espírito Santo, agora tá contigo.
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0: Bora descolocar o primeiro pedido aqui. Já vários pedidos, mandar um beijinho especial. Deixa eu ver aqui, até receber a fotinha. Noite curti com a afiliada Brunella. É, tá aqui, ó. Fala, meu amigo Alex, boa noite. Pros padrinhos, diretamente aqui de Vitória, eles estão lá em Alvarenga, em Minas Gerais, e estão ligados aqui na Litoral. Estão lá, mas matando um pouquinho o cidade daqui. Apesar de que mineiro é tudo de casa, né? Morei 7 anos em BH, tá tudo em casa. Tem até um pouquinho de destaque mineiro, o pessoal até acha que eu sou mineiro, mas é isso. Brunella, beijo aí pra vocês também, que estão ouvindo aí a Litoral, direto de Minas Gerais. Que legal, que legal. Mais um alô aqui rapidinho, ó. Boa noite, manda alô pra galera do turno da Tecma Engenharia, que tá indo pro trabalho. É o Mazinho Rocha, salve Mazinho, ó. Galera que tá indo, então, para o turno, né? O povo trabalhando, rapaz. É, começando agora, enquanto o pessoal pensa em dormir pro próximo dia, a turma tá indo trabalhar. É isso. Mazinho, salve pra você e bom trabalho, meu amigo. Hoje eu vou começar com o pedido do Marco.
17: Alex Bond.
0: Oi.
17: Já que tô no comando, hoje nós vamos de Michael Jackson.
0: Não.
17: Don't stop to you, Jackson.
0: Pera aí, que não foi essa daqui que eu preparei, não. Eu preparei essa daqui. Foi mal. Começa com o Caetano hoje.
18: Boa noite, Alex. Bora!
0: Acontece,
18: sou contente, tô tranquilo, tô ligadinho em você, meu brother. Eu no comando hoje aí, gostaria de ouvir um Santana. Santana, é. Manda outro Santana pra nós aí. Mandar pro grupo Pinheira Verde AZ, pra não esquecer de ninguém. DJ HM lá na AMSP. Meus vizinhos aqui, Dona Nenica, Evelyn, Rodrigo, Ricardo, Gabriel, Eduardo, Pudo, Cida. E lá no Corte Grande, ele, o DJ Diniz, DJ Tainá, Mirim. E na Litoral, eu tô legal.
0: Aí, vai.

0: Santana com Michelinha, é íntima, The Game of Love, uma clássica, boa, Caetano, direto de Cachoeiro, mais uma, já vou dar play nessa daqui, linda, escolhi essa, Ni, espero que você goste.
1: Boa noite, Alex Bona, na Pala de Laranja da Terra, já que eu tô no comando, hoje eu quero ouvir Ana Carolina, vou confiar no seu bom gosto, na aí, litoral, ó, eu tô legal.
0: Especial pro produtor rural, pra você, e daqui a pouquinho tem um prêmio, hein? 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Guaraciane, vamos curtir a sua música. Ana Carolina, uma louca tempestade, vai!

0: Ó, na Litoral, você no comando, Ana Carolina, uma louca tempestade. Ela que andou estreando com a banda, né, esses últimos dias aí no show. É, rapaz, fofoca é comigo mesmo. Falo nada. Quem tá aqui? Não, quem tá aqui é pra fila de agora, né? Porque o quem tá aqui, gente pra caramba. Raquel, minha amiga!
1: E aí, Alex, tudo bem? Aqui tudo é a Raquel, bem. Motorista de aplicativo. Eu no comando quero ouvir meu lugar da banda 1120.
0: Demais!
1: Na Litoral eu tô mais que legal, sempre ligadinha. Você?

0: Que vibe boa na Litoral 1120. Boa, aqui é o meu lugar. Demais. O reggae tem uma energia que contagia, diferenciado. Legal, legal, legal. Belezinha!
1: Eita, Alex!
0: Eu amo!
1: Eu não comando, Alex!
0: O quê?
1: Eu quero ouvir Sofrência, hein?
0: Ah, pelo amor de Deus, não!
1: Henrique Juliano. A maior saudade de todos os tempos. Eita, que sofrência! Eu tô sofrendo, Alex!
0: Não! Não.
1: Beijo.
0: Não.
1: É Berê.
0: Nem atendi o seu pedido de propósito. Sai desse negócio de sofrência. Fogo. Quero fogo. Muito fogo.
2: Alô, Alex Bona, meu amigo.
0: Fala, Denis.
2: Meu querido, meu coração,
0: ah,
2: Alex.
0: Que fofo.
2: É o seguinte, eu tô no comando. Toca um do RPM pra mim, demais, cara, que era as antigas.
0: A
2: Denis de Nicolatina, cara.
0: Vai dar tempo, Denis.
2: Acabei de ficar sabendo. Tô fazendo aqui, ó, um músculozinho.
0: Eita,
2: de nós. Cebolado de cabeça.
0: Eita,
2: e
0: nós.
2: Também com batata. Tinha, cara.
0: Não.
2: Pra me tomar meu banho, relaxar e comer aquele músculozinho, tomar aquela geladinha pra mãe trabalhar de novo. Isso aí,
0: boa.
2: Alex Bona, Litoral Tomate Legal.
0: Isso é, que é, isso que é encerrar a noite deliciosamente, de forma que tem que ser aplaudido, vai. Ó. Palmas aí pra Denílis. Viu, Berê? Essa daí é a vibe, é a pegada, tá? Sem esse negócio de sofrência, não.
3: Boa noite, Alex.
0: Oi, João.
3: Ah, aqui, hoje é aniversário do meu irmão.
0: Ah, é?
3: E hoje sabe o que eu quero?
0: Ah.
3: Vou escolher uma música. Não mexe nas minhas gavetas. Beijo. Arthur do Rio Branco.
0: É o Arthur?
3: E beijos. Minha mãe tá ligadinha na sua rádio. Na Litoral tá mais legal.
0: É o Arthurzinho que pegou o celular da Jô, né? Da Jocimara. Tá bom, Arthurzinho. Ó, um abraço aí pro seu irmãozinho. Fico alô, fico os parabéns, tá? Tô indo nessa, segue no Alex Bono nas redes sociais, vai no Instagram lá que a gente se vê, tem sempre um vídeo de curiosidade que é bem legal, tá? Procura lá, Alex Bono, é só lembrar do biscoito, bota o nome, coloca dois N's, ficou difícil, hein, criancinhas? Eu sei. A gente se fala amanhã, 5 horas aqui na Litoral. Obrigado pela companhia, turma, com Deus, tchau. Tchau, até amanhã!

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0: Está no ar a Voz do Brasil. As notícias do governo federal que movimentaram o país no dia de hoje.
1: Olá, boa noite.
2: Boa noite para você que nos acompanha em todo o país.
1: Terça-feira, 28 de julho de 2026.
2: Vamos aos destaques na Voz do Brasil.
1: Saúde e bets.
2: Campanha orienta sobre riscos das apostas online e atendimento em saúde mental no SUS.
1: Em entrevista, Marcelo Quimatti, do Ministério da Saúde, comenta sobre o impacto das bets e o apoio para quem quer parar de jogar.
3: Uma incidência muito maior de transtornos de humor, como transtornos depressivos, transtornos de ansiedade, entre pessoas que jogam e principalmente aquelas que desenvolvem algum tipo de jogo patológico, e se trata de fato de um fenômeno novo que ele tem que ter uma atenção no campo da saúde mental.
2: Tecnologia na palma da mão. Mais de 177 milhões de pessoas usam o GovBR.
1: Hoje vamos falar sobre os níveis da conta e como ter mais segurança e acesso a todos os serviços. Carlos Oliveira.
4: Aumentar o nível da conta GovBR amplia a segurança